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2: 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Vamos contar essa história?

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E a nossa linda e querida cidade de Limeira. Estamos ao vivo aqui no programa Tempo de Esperança, na Melhor FM, em Limeira. Limeira que tá um clima gostoso, uma temperatura amena, tá lindo. Tudo perfeito para juntos nós louvarmos e engrandecermos o nome do nosso Senhor Jesus Cristo. Ó, pronto, ajeitei a câmera. Agora sim, ó. Eita, nós! Eita, glória! Vamos que vamos. Vamos começar esse programa lindo, essa manhã maravilhosa, lendo um trecho da Palavra de Deus, que está lá em Tessalonicenses, capítulo 5, do versículo 18 ao 20. E a Palavra de Deus diz o seguinte: em tudo dai graças, porque esta é a vontade de Deus em Cristo Jesus para convosco. Não apagueis o Espírito, não desprezeis as profecias, julgai todas as coisas, retende o que é bom e abstende-vos de toda forma de mal. Que Deus possa falar aos nossos corações através dessa palavra. Eu acabei me estendendo e fui até o verso 22. E a palavra de Deus é rica e maravilhosa e é certeira. Ela vai no fundo dos nossos corações. Nós precisamos estar próximos de Deus, estarmos próximos da vontade de Deus, estarmos em contato com Deus, em oração, lendo a palavra de Deus, e Deus certamente falará aos nossos corações. Ele vai nos abençoar. Ô William, você tem que passar o ramal lá pra Vandinha lá, senão ela vai ficar nervosa, hein? Ele vai falar aos nossos corações e vai nos abençoar. E ele vai fazer com que a nossa relação de proximidade com ele seja uma relação de intimidade e possamos juntos viver em harmonia com o nosso Criador. Em nome de Jesus, que eu oro e peço para que você entenda isso. Leia a palavra de Deus e faça a oração. Amém? Vamos lá então, né? Vamos começar o programa aqui, né? Porque já são 8 horas e 5 minutinhos dessa manhã linda do dia 17 de maio. Já estamos chegando à metade aí do mês, né, de maio. Que beleza, hein? Semana passada foi o Dia das Mães. Bênção pura. Vamos abrir o programa ouvindo um hino, Mensagem da Cruz. Vamos lá?

0: que eu vou falar depois desse hino espetacular, né? Esse hino imortal, lindo, lindo, lindo. E com essa interpretação, que vozeirão, hein? Rapaz do céu, ó, bênção pura. Seu programa Tempo de Esperança, rolando aqui na Melhor FM de Limeira, programa da Igreja Presbiteriana da Vila Rosália. Vamos que vamos, gente. Tem muita coisa boa pra acontecer ainda hoje, hein? E daqui a pouquinho tem Nívia Soares, tem o Atoto, é, tem os Heróis da Fé. Mas agora nós vamos aqui pro calendário sazonal. Quero mandar um abraço apertado pra Vandinha. A Vandinha tá aqui no estúdio ao lado, tá no telefone, tá esperando a sua ligação. Liga pra Vandinha, moçada, vamos lá, 3404-4000. Anotou? Vamos de novo, hein? Devagar agora, hein? 3404-4000. É isso aí, my friend. Aqui vamos. Dia 17 hoje é o Dia Internacional das Telecomunicações e também é o Dia da Constituição. Importante, né, a Constituição ter dia. Mas ela vem sendo rasgada, né, pelos poderes públicos do Brasil há muito tempo, né? É, se não é da vontade que o presidente quer, ele apela para o STF, o STF vai lá e rasga a Constituição. Atende lá os interesses ali. Se não é do jeito que o senador quer, apela para o STF, rasga a Constituição. Então, assim, muitas vezes as leis, elas funcionam só quando agradam os grandes. Quando agrada, a Constituição ela é rasgada e, né, eu fico até com dó, né? É, do... Como que era o nome do velhinho lá? O Ulisses Guimarães. Não é do seu tempo, viu, William? Que você é novinho.
1: Sim.
0: É, o slogan de campanha dele era bota fé no velhinho, o velhinho é demais. Ele que promulgou a nossa Constituição Brasileira em 1988. E desde então ela é a carta régia do Brasil. Mas tem sido rasgada constantemente aí para atender interesses, né, dos grandes políticos do país. Que é uma pena, né? Porque... nas devidas proporções, né, com todo respeito, mas a Constituição deveria ser a Bíblia, né, das leis do país. E acaba que ela não é, mas faz parte. Dia 18 amanhã é o dia dos vidreiros. Opa, nós! Também é o Dia Internacional dos Museus. E eu sei que você não vai no museu, viu, William? Você não tem... É, tá vendo? Só quando eu ia com a escola ainda pra curtir a excursão, né? É, tô sabendo, amigão. É, dia 19, cara, é o dia dos acadêmicos de direito. Rapaz do céu, os advogados só lascam nós. E ainda tem um dia pra eles? Ah, não, que é isso, cara? Tinha que ser o contrário, né? O dia da vítima dos advogados, né? Ô, raça, hein? Também é o Dia Nacional de Combate à Cefaleia. Sabe que a cefaleia é...
1: Ainda não,
0: vamos ver. Pô, é dor de cabeça, cara. Ô, bichão. Chega na farmácia lá, por favor, eu queria um remédio pra cefaleia. O cara é Doril. Olha, fez até um merchan aqui do Doril. Dia 20, meu... Ah, essa aí você não sabe o que é, William. Nem a Vandinha não sabe lá. É o Dia Mundial da Abelha, cara. Mesmo. Só que é o seguinte, né? O que tem acontecido, né? Pelo menos na minha casa, eu já vi isso em outros lugares também. Tem aparecido as abelhas perdidas, não tem? Na sua casa lá? É, não, mas essa perdida aí, você sabe o que é? Um reflexo, cara, da nossa fauna. As abelhas não estão tendo lugar para poder buscar o pólen, para que ela possa poder polemizar e, né... porque quem é responsável por polinizar as flores e as plantas e na fauna são as abelhas. E elas não estão tendo isso, cara. Então, assim, um grande risco que a gente tem é que, por conta da extinção das abelhas, isso pode, assim, de uma certa forma, prejudicar muito a humanidade. Então, não mate a abelhinha perdida. Viu, Williams? Fica dando... Você pega a Havaiana lá do pé esquerdo lá e fica batendo na abelha lá, bicho. Não pode, cara. É isso aí. Também é o dia do comissário de menores, né? Dia 20, que é quarta-feira. Tem jogo da Libertadores também quarta-feira, hein? Isso aí. Dia 21, William, é o Dia Mundial da Cultura e do Diálogo e do Desenvolvimento. Também é o Dia da Língua Nacional, que por acaso é a língua portuguesa. não sei se te contaram. Essa mesmo, anota aí. Dia 22 é o dia do apicultor. Apicultor, o cara que... Não é ele que faz o mel, tá? Quem faz o mel é a abelha, ele só pega lá, entendeu? Fica muito importante essa divisão, porque a turma acha que o apicultor faz o mel. E quem faz o mel é a abelhinha, hein? Isso aí. Nosso Senhor Deus aí deu toda a graça aí pra abelha pra não fazer. Né? Quando você toma aquele própolis, que você... Aquela margada lá, né? É isso aí mesmo. Dia 23, pra fechar, cara, é o dia da juventude constitucionalista. Isso aí. E essas foram as nossas atrações aí. Ó que beleza, tá a dona Beth Conceição. Tá acompanhando a gente. Tá uma turma fera aqui no Tempo de Esperança. Manda recado aí no chat que eu quero responder pra vocês. Eu quero mandar um abraço apertado. Vamos lá? Agora nós vamos fazer o seguinte: nós vamos ouvir uma canção linda, né? Que é da Nívia Soares, Digno de Tudo. Em seguida, Os Heróis da Fé. E pra fechar, Projeto Sola, Tuas Obras em Nós. Vamos lá?

O dia da angústia chega, e chega para todos. É impossível viver sem enfrentar os dramas que atingem a todas as pessoas. É a enfermidade, é um problema financeiro, é o casamento estável que se fragiliza, é um filho que se envolve com drogas, é o luto dramático que joga a família num mar de angústia e dor. O que fazer neste dia da angústia? O Salmo 50, versículo 15, oferece-nos uma janela de escape. Está escrito: invoca-me no dia da angústia, eu te livrarei e tu me glorificarás. Aqui uma ordem divina: invoca-me no dia da angústia. Há aqui uma promessa de Deus: eu te livrarei. Há aqui um resultado extraordinário: e tu me glorificarás. Nós não podemos lidar com angústia sozinhos, confiados em nós mesmos, nos nossos próprios recursos. Nesse dia da angústia, nós precisamos nos voltar para Deus, o verdadeiro refúgio. Ele é poderoso para enxugar nossas lágrimas e curar as feridas do nosso coração. Nós, então, recebemos dele uma promessa: eu te livrarei. Deus é poderoso para restaurar o casamento quebrado. Deus é poderoso para trazer o filho rebelde de volta. Deus é poderoso para curar a sua enfermidade. Deus é poderoso para arrancar do seu peito esse poço de dor e colocar uma fonte de alegria e paz. E então, o resultado disso é que você viverá uma vida plena e feliz, glorificando a Deus pelos seus gloriosos feitos na sua vida.

0: de tirar o fôlego, hein? Rapaz do céu, só canções maravilhosas, né? Os Heróis da Fé, um blocão incrível. E para manter esse clima espetacular, porque agora nós chegamos aqui naquele momento que é a cereja do bolo do Tempo de Esperança, que é o momento onde nós temos a pregação da Palavra de Deus. E a Palavra de Deus, até fechada, ela fala aos nossos corações. E Deus tem preparado para você nessa manhã uma mensagem incrível. Talvez você veja o título e você pense que ela tem a ver com o momento político do Brasil, né? Porque o título da mensagem é Deus julgará os juízes da terra. Nós, na verdade, aqui nesse momento já começamos até a acusar, né? Ah, o fulano é o juiz e tal, mas e a gente? Será que nós também não somos juízes? Não somos julgadores? E seremos julgados por Deus? Vamos ouvir essa mensagem.
1: Eu gostaria de compartilhar com você um dos textos mais solenes da Bíblia, que é o Salmo 82. Vamos ouvir a leitura deste texto.
2: Salmo de Asaf. Até quando julgareis injustamente e tomareis partido pela causa dos ímpios? Fazei justiça ao fraco e ao órfão, procedei retamente para com o aflito e o desamparado. Socorrei o fraco e o necessitado. Tirai-os das mãos dos ímpios. Eles nada sabem nem entendem. Vagueiam em trevas. Vacilam todos os fundamentos da terra. Eu disse, sois deuses, sois todos filhos do Altíssimo. Todavia, como homens, morrereis, e como qualquer dos príncipes, haveis de sucumbir. Levanta-te, ó Deus, julga a terra, pois a ti compete a herança de todas as nações.
1: O Salmo 82 retrata uma realidade muito complexa da nação de Israel. Quando aqueles que deveriam julgar as causas do povo com justiça, pelo parâmetro da lei, se corrompiam e tomavam partido em favor daqueles que estavam na contramão da lei, sonegando os direitos daqueles que eram inocentes. E eu vou olhar esse salmo com você. Salmo 82. Começa assim: Deus assiste na congregação divina, no meio dos deuses estabelece o seu julgamento. A palavra Deus aqui está querendo descrever aqueles que ocupam a alta posição de juízes na terra. O que o texto está dizendo é que quando os juízes estão julgando uma causa, estão lá num plenário de uma corte, Deus está presente. Deus está vendo. E como Deus conhece os bastidores e Deus conhece todas as coisas, as reveladas e as ocultas, Ele está vendo com seu olhar investigativo. No verso 2 está escrito, até quando julgareis injustamente e tomareis partido pela causa dos ímpios? Aqui Deus traz uma denúncia aos juízes da terra, de estarem numa prática contumaz do erro. Até quando julgareis injustamente? Na verdade, as cortes da terra deveriam julgar justamente, não pela capa do processo, mas pelos autos registrados no processo. Julgar com justiça. Mas os juízes aqui denunciados por Asaf, que é o autor desse salmo, haviam tomado partido. Os juízes não podem tomar partido. É por isso que o emblema da justiça é uma mulher vendada com a balança na mão. Ou seja, ela não pode optar por este em detrimento daquele, defender este, porque este favorece alguma coisa para eles, e aquele lá, não. E então a justiça toma partido, e às vezes o partido errado, o partido do mal, do ímpio. Deus está denunciando isso. Ou seja, se Deus é o Deus da justiça, e Ele é, nada ofende mais a Deus do que ver aqueles que tem a prerrogativa do exercício da justiça nas suas decisões, tomar o partido do ímpio, para sonegar o direito ao inocente, para oprimir o fraco. Então agora Deus vai estabelecer o que, é que ele requer dos juízes da terra. Versículo 3. Fazei justiça ao fraco e ao órfão. Procedei retamente para com o aflito e o desamparado. Versículo 4. Socorrei o fraco e o necessitado. Tirai-os das mãos dos ímpios. Chama sua atenção para os termos usados. Fraco, órfão, aflito, desamparado, necessitado. Ou seja, estas pessoas estão sendo oprimidas pelos ímpios, seus direitos estão sendo sequestrados, suas propriedades estão sendo confiscadas. Estas pessoas estão a viver à míngua, porque existem poderosos que querem arrancar delas, não só seus bens, mas a sua própria vida. E o texto está dizendo que os juízes de Israel, naquela conjuntura, não estavam agindo pela justiça, estavam sonegando o direito ao inocente, e estavam, mais do que isso, tomando partido dos opressores. Enquanto aqueles que desamparados estavam, buscando o restabelecimento da verdade e da justiça nas cortes de Israel, lá não encontravam qualquer amparo. Portanto, é uma sociedade desprovida de esperança. Quando aqueles que deveriam restabelecer a justiça e fazer cumprir a lei, estavam mancomunados com os poderosos que oprimiam os fracos, os órfãos, as viúvas, os necessitados e os desamparados. Então, no verso 5 está escrito, olha o diagnóstico de Deus. Eles nada sabem, nem entendem. Vagueiam em trevas, vacilam todos os fundamentos da terra. É claro que o texto aqui, quando diz que os juízes nada sabem, não está aqui questionando o seu douto saber jurídico. Quando diz que eles nem entendem, não quer dizer que eles são obtusos, incapazes de compreender a realidade dos fatos. Significa que estas pessoas, e não obstante terem todo o conhecimento da verdade e da justiça, optam pelo lado errado, para favorecer os poderosos, para defender a causa dos ímpios e desamparar os inocentes, órfãos, aflitos, fracos e necessitados. Então Deus está dizendo que esses estão vagueando em trevas, porque rejeitaram a luz da verdade, a luz da justiça. O que acontece quando há uma corrupção no sistema judiciário? O texto diz, vacilam todos os fundamentos da terra. Ou seja, a sociedade perdeu o referencial, perdeu a esperança. A quem recorrer? A quem buscar? Onde pode encontrar ressonância, o eco do seu grito de desespero? Se aqueles que deveriam fazer a justiça ser exercida estão tomando partido em favor dos opressores e dos ímpios. A sociedade entra numa espécie de colapso de esperança. Essa é a realidade que estava acontecendo há tantos anos lá em Israel e que pode estar acontecendo no Brasil ou em quaisquer outras nações do mundo nos nossos dias. Chegamos então ao verso 6, que diz assim, eu disse, sois deuses, sois todos filhos do Altíssimo. Em outras palavras, é a posição que eles ocupam tão honrada, que nós devemos respeitar. Respeitar. Talvez não a pessoa que ocupa a função, mas a função sim. As cortes sim. Porque é Deus quem estabelece as autoridades constituídas. Toda autoridade constituída vem de Deus. Isso não significa que toda autoridade constituída está andando de acordo com os preceitos de Deus. E então vemos o verso 7. Todavia, como homens morrereis, e como qualquer dos príncipes haveis de sucumbir. O que Deus está dizendo é que nenhum homem permanece perpetuamente no poder, seja no poder executivo, seja no poder legislativo, seja no poder judiciário. O homem é mortal. O homem encerra sua carreira. O homem é apiado do poder, seja ele de que nível for. E o texto nos diz que aqueles homens, como príncipes de Israel, que estavam a serviço da injustiça em Israel, tomando partido dos ímpios, haveriam de sucumbir. E então o Salmo termina no versículo 8, dizendo assim: Levanta-te, ó Deus, julga a terra, pois a ti compete a herança de todas as nações. Asaf termina esse Salmo não depositando a sua esperança nos homens, mas diante da caotização da sociedade, ele se volta para Deus e ora a Deus e diz: Levanta-te, ó Deus, julga a terra. Portanto, qualquer de nós precisa ter temor e tremor diante de Deus, porque quando nós, homens, julgamos, precisamos saber que nós também seremos julgados. Um dia, o juiz de vivos e de mortos, diante de quem todos nós teremos que comparecer, se levantará para julgar a terra. E ele é o reto juiz que julga com justiça. O tribunal de Deus é insubornável. O tribunal de Deus não se imiscui com práticas de crime. O tribunal de Deus é pautado pela justiça e pela verdade. Todos nós, sem exceção, grandes e pequenos, ricos e pobres, doutores e letrados, governantes e governados, todos teremos que comparecer perante o tribunal de Deus para dar conta da nossa vida. Seremos julgados pelas nossas palavras, pelas nossas omissões, pelas nossas obras e até pelos nossos pensamentos. Acautelemo-nos e acertemos a nossa vida com Deus enquanto é tempo, enquanto Ele está perto, enquanto podemos invocá-lo. Que Deus abençoe a sua vida, que Deus abençoe as autoridades constituídas no nosso país, que Deus abençoe o Brasil, que Deus abençoe as nações da terra, que Deus tenha misericórdia de nós. Vamos orar. Ó Deus, nós te agradecemos, porque a tua palavra é viva, é atual, é poderosa. Agradecemos-te pelo alerta que ela nos traz. E rogamos-te, ó Deus, que tu apliques esta palavra ao nosso coração, para que vivamos na tua presença com temor e tremor, e para que vivamos de maneira justa, piedosa, nesta geração. É a nossa súplica, em nome de Jesus. Amém.

Estamos de volta, encerramento aqui do programa Tempo de Esperança. Ó, deixa eu vir aqui, agora fiquei no meio da câmera aqui, ó. Vamos encerrar aqui o programa Tempo de Esperança amanhã. Esfriou, botei até minha blusa aqui, né? Domingo maravilhoso que Deus nos presenteou. Eu tenho certeza que o programa dessa manhã impactou a sua vida, com os louvores, com a mensagem, tudo isso é preparado por Deus para que tenhamos um domingo edificado. E eu queria orar pela sua vida agora, antes de encerrar esse programa. Eu queria convidar você nesse momento, que estivesse pensando naquilo que você quer pedir para Deus, né? Se você está ansioso, preocupado, querendo um pedido em específico, ore comigo. Vamos elevar a Deus os nossos desejos em oração, e Deus ouve as nossas orações. Feche seus olhos e ore comigo. Senhor Deus, Pai, eu te louvo, Deus, porque o Senhor é o nosso Deus. Nós te louvamos, ó Pai, nós te amamos, porque o Senhor, ó Pai, de uma forma gratuita, nos escolheu, nos amou e nos abençoou. Na sua imensa grandeza, Pai, o Senhor olhou para nós, ó Pai, pobres pecadores. E mesmo errando e errando, o Senhor olha para nós com ternura, com amor e com cuidado, ó Pai, e tem nos reconduzido no caminho da graça. E eu te peço, Pai, que o Senhor esteja me abençoando, ó Pai, neste momento, à frente aqui do programa Tempo de Esperança. Te agradeço, Pai, por esses 10 anos de carreira aqui neste programa que nós comemoramos nesse mês de maio. Obrigado, Pai, porque o Senhor mudou a história da minha vida a partir desse programa. E eu sou grato, ó Pai, e feliz da vida, ó Pai, pela oportunidade que o Senhor me deu. Mas eu te peço, ó Pai, pela vida dos nossos ouvintes, que o Senhor possa, Pai, neste momento, estar visitando a casa de cada um deles, levando alegria, paz, esperança, ó Pai, amor, abençoando, ó Pai, para que as dificuldades não sejam maiores que as alegrias. E nós sabemos, ó Pai, que o Senhor é o Deus que provê, o Senhor é o Deus que provê alimento, mantimento, salário, amor e cuidado, Pai. E eu te peço, visita o coração de cada um dos nossos amigos, ó Pai. Em nome de Jesus que eu oro e te louvo. Amém. Amém. Show de bola. Estamos aqui para fechar o Tempo de Esperança com uma canção linda agora do Quarteto Gilead. E é assim que eu queria me despedir de você essa semana. Com toda alegria, esperança, crendo em Deus em dias melhores. E na próxima semana nós estaremos juntos. Forte abraço. Até lá.

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Ou batiza o irmão com o Espírito Santo. 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

0: um dia, bom dia, meus queridos amigos, ouvinte que já está ligadinho conosco aí, né? Desde as 11 horas, né? Tá aí ouvindo o louvor, né? E já agora estamos no ar novamente falando com você que está aqui na cidade de Limeira e você também que está conosco aí na cidade da região, né? Aqui quem está com você hoje no programa Família Hora Sagrada é o pastor Rogério e juntamente comigo aqui, né, Will? Will vai colocar aí para você a pastora Regiane, né? Vai estar aqui comigo também. Daqui a pouquinho o pastor Antônio vai estar chegando também, foi aí receber algumas ofertas e nós vamos estar aqui até uma hora da tarde, né? Falando de Jesus, então você que já está aí nesse domingo abençoado aí com esse friozinho, dia da feijoada, né? Hoje tem muita gente aí comendo uma feijoada, né, Will?
1: Sim, sim.
0: Glória a Deus por isso, né? Que você ainda pode comer, né? Tem muita gente que não pode comer ainda uma feijoada, né? Tá lá, enfermo, doente, internado, né? Mas você está conosco aí participando dessa programação abençoada. Família Hora Sagrada tem alcançado muitas almas para o Senhor Jesus, irmãos. Faz 16 anos que nós estamos aqui no ar, já falando de Jesus. Como é bom, né? Como é bom, eu falo sempre, como é bom você ter a oportunidade de falar, né? Que Jesus dá oportunidade de você falar no nome dele, né? Que bom, né? Muitos poderiam aí estar aí feliz da vida aí, mas se você transmitir essa palavra, se você transmitir essa programação através dos seus canais aí de compartilhamento pelo Facebook, né, suas redes sociais, você que está aí conosco aí já nos acompanhando pelo Facebook, assim como a irmã Ilma, né? Irmã Ilma, um grande abraço para a senhora aí, pastor. A irmã Ilma já está lá ligadinha, né? Manda um bom dia para a irmã Ilma lá, pro esposo dela, o Baiano, né? Ô, Baiano, sai da rede, meu. Glória a Deus, né, pela vida dessa vida aí, desse pessoal abençoado, a irmã Ilma e toda a família dela, né? A irmã Gesiane também já está conosco aí pelo Facebook. E também nós temos o pessoal aí pelo YouTube, né? Você que nos acompanha pelo YouTube, um grande abraço, assim como nosso irmão Clóvis, né? Não sei se ele entrou ainda, mas daqui a pouquinho ele tá chegando aí, né, irmão Clóvis? Irmão Clóvis é lá de Santa Gertrudes. Ele não perde, irmão, não perde, um amigo fiel a essa programação e é um dos nossos patrocinadores voluntários, né? Ele é um patrocinador voluntário que todo mês, irmão, todo mês tem aí ofertado, né, aqui para que essa programação possa se manter no ar, assim como nós temos muitos irmãos aqui na cidade de Limeira, né, que tem ajudado, contribuído, né, com sua oferta de amor, porque aqui nós não pedimos nada, né, irmãos? Aqui é Deus que te dá a oportunidade para que você possa semear, né? Semear no altar. Aqui nós ensinamos a palavra de Deus, né, pastora? Aqui nós ensinamos a palavra e tá escrito na palavra, né? Aquele que semeia com amor, né? E isso vai receber, né? Muitas vezes mais, né? Não é uma base de troca. Aqui a gente não faz troca com sua oferta, não faz troca com seu dízimo, mas quando você realmente conhece a palavra de Deus e pratica, irmão, aí não tem jeito, tá? Deus abre as portas, as janelas do céu e derrama bênçãos celestiais para que você, né, seja muito abençoado também nessa área financeira. Nós temos testemunho, irmãos, de pessoas que têm ajudado, né, essa programação a propagar para muitas pessoas aí. Pastor, olha, eu tenho ajudado a programação e Deus tem aberto as portas, aberto as janelas do céu e abençoado minha vida muito, muito mesmo, né? E a gente fica feliz de escutar isso, né, irmão? Pessoas que ajudam, tá sendo abençoado, né? E tá ajudando aí a falar da palavra do Senhor, né? Então hoje nós alcançamos aí muitas cidades circunvizinhas, né? Hoje a Melhor FM é Melhor FM 82,9, né? Então hoje nós alcançamos aí um público muito grande, irmão. Aqui diariamente nas programação nossa da Melhor FM, irmão, chega de atingir mais de 10 mil pessoas, né? Então são mais de 10 mil pessoas ouvindo a programação Melhor FM e nós estamos incluídos, né, nessa Melhor FM também. Então você nos ajuda para que nós possamos aí salvar muitas almas para o Senhor Jesus. Então sou grato a Deus, quero deixar meu bom dia para todos os ouvintes aqui de Limeira e toda a região, o pessoal lá de Piracicaba, eu não posso deixar de falar, um grande abraço Piracicaba, que nós adoramos tanto, né? Pessoal aí de Rio Claro, pessoal de Santa Gertrudes, né? Americana, Santa Bárbara, Cajamar, ô Will, tem um pessoal de Cajamar nos ouvindo, bacana, bacana. Pessoal também aí de Mojimirim, a irmã aí Dinalva, né, de Arthur Nogueira, a irmã Dinalva também não perde a programação, tá sempre ligadinho na programação aqui Família Hora Sagrada. Irmã Dinalva, um grande abraço pra senhora e pra todo o povo aí de Arthur Nogueira, assim como tá nosso querido irmão Francisco Chico, nosso querido Chico lá de, agora tá em Arthur Nogueira, pastora, não tá mais em Cosmópolis, né, nosso querido irmão Chico tá lá em Arthur Nogueira e também sempre ouvindo essa programação. Irmãos, você quer nos acompanhar pelo canal do Facebook, você que tem seu Facebook e quer nos acompanhar, você pode entrar então, escrever aí no seu Facebook, tá? Entra lá na pesquisa, você vai escrever assim, ó, família, ó, não, desculpa, é, você vai escrever assim, ó, Hora Sagrada, Sagrada. Você vai escrever assim, ó, Hora Sagrada, Sagrada. Aí você vai ver lá, a gente lá pelo Facebook, você pode nos acompanhar, né? Dando seu joinha, dando seu like, né? Participando, compartilhando essa programação. E você vai estar vendo nós aqui ao vivo, né? E a cores, né? Tamo lá, a cores aí pra você, né? E você também que tá pelo YouTube, você que tá ouvindo pelo YouTube ainda não se cadastrou, não se inscreveu no canal do YouTube, se inscreva, irmão, se inscreva, nos ajude aí, né? Também pelo YouTube, tem bastante pessoas aí, mais de 500 pessoas já no nosso canal do YouTube. Falta você. Você às vezes tá aí até acompanhando pelo YouTube, mas não ainda tá inscrito. Então se inscreve, é facinho, eu sempre brinco aqui. Não vai pedir nem seu CPF, né, Yu? É só escrever lá, né? Tá tranquilo. E você vai ajudar também a propagar o Evangelho, né? Juntamente com a família Hora Sagrada. Aí você vai estar sempre acompanhando. Toda vez que nós estivermos aqui no ar, né? Tanto de sexta-feira à noite, né? Das 10 horas à meia-noite. E também todos os domingos, da 11 a 1 hora da tarde. Você vai receber uma notificação. O Will coloca nós no ar e você vai estar recebendo uma notificação aí. Onde você pode interagir conosco, pode fazer seu pedido de oração, pode mandar uma mensagem, né? Que nós vamos estar respondendo para você e também, né, mandando uma mensagem para você aí, lendo uma palavra que vai ser bênção. E hoje nós temos mais uma opção, tá? Mais uma opção, que é a opção do WhatsApp, né? Você quer participar conosco também através do WhatsApp, acabou de chegar aqui nosso pastor Antônio, né? Tá, vai recebendo as ofertas e também daqui a pouquinho nós vamos estar dando continuidade com o pastor Antônio aqui também, tá bom? Então você que queira se inscrever não, né? Quer ir cadastrar pelo WhatsApp, aí é o telefone da rádio, tá bom, irmão? É o telefone da rádio, você que é fora de Limeira, você que é de Limeira, é o DDD, é o 19, tá bom? Você entra lá no WhatsApp, né? Coloca lá 19... 3404-4000, tá? Vou repetir pra você, o WhatsApp da rádio, tá? Esse é o da rádio mesmo, é o 19-3404-4000. Você pode entrar lá, deixar uma mensagem de voz, né? Curtinha, né, irmão? Uns 20 segundinhos aí, no máximo aí, pra não ser uma mensagem muito comprida. Porque a prioridade é que você liga, aí você pode falar conosco, pode contar seu testemunho, né? Aí você vai ter um tempo hábito para conversar conosco. Mas agora pelo WhatsApp tem que ser rápido, né, irmão? Você fala assim, ó, tô acompanhando a programação, tem sido uma bênção, quero deixar um abraço aí para a família Hora Sagrada e a gente vai estar falando o seu nome aqui também. Mas se você ligar para nós no 3404-4000, após a ministração da palavra, aí você entra no ar, nós vamos falar com você, vai ler uma palavra abençoada para você e também vai estar orando pela sua vida, pela sua casa, pela tua família, em nome de Jesus. Então anote aí, 3404-4000, esse é o canal da sua bênção para hoje, para esse domingo abençoado, né? Então vou estar passando aqui para a pastora Regiane, pastor Antônio, para dar os cumprimentos iniciais, né? Nós acabamos de iniciar essa programação e cumprimentar nossos queridos ouvintes em nome de Jesus.
1: Bom dia para todos os ouvintes, que Deus abençoe muito a sua vida nesse domingo abençoado. Eu creio e acredito que você já está compartilhando essa programação abençoada para que mais pessoas sejam alcançadas com a mão poderosa de Deus. E fique ligadinho conosco, porque Deus vai falar ao seu coração. Tem também um momento que você vai entrar em contato para pedir uma palavra, uma oração, e os pastores vão estar orando pela sua vida. E eu creio, você crê também? Deus fará grandes coisas neste domingo, em nome de Jesus.
0: Tá aí os cumprimentos da pastora Regiane. E agora, nesse momento, vou estar aqui passando o cajado pro nosso querido pastor Antônio, né? Que não para, irmão. Já ligou pra gente, ó. Pastor, segura pra nós aí, né? Que eu estou subindo aqui pro lado do graminha, né? Tá aqui atendendo uma pessoa, buscando as ofertas. É aquela oferta de amor que eu falei pra você, né, irmão? Quer receber uma visita aí do pastor Antônio na sua casa, né? Pra ele orar pela sua vida, orar pela sua oferta, liga pra ele, né? Daqui a pouquinho vai estar colocando aqui o contato dele também. Ele vai até a sua casa. Você que é de Limeira, né? Liga, de primeira a gente saía pra muitas cidades, né, pastor Antônio? Hoje nós estamos aqui mais em Limeira, mas graças a Deus, né, pastor Antônio? Deus tem sustentado essa programação, né? Por que tem sustentado? Porque é uma programação fiel a Ele, né? Não é fiel ao homem, nós somos fiel ao Senhor Jesus. Então o Senhor tem sustentado essa programação Família Hora Sagrada. Bom dia, meu pastor Antônio!
2: Bom dia, meu querido pastor Rogério, pastora Regiane, né? Realmente é uma batalha, uma luta nossa travada, né? Por causa dos compromissos que nós temos aqui na nossa, nessa emissora da programação de rádio, Melhor FM. A gente conta realmente com a ajuda dos irmãos, porque esse programa é um programa pago, né, Rogério? E realmente o valor dele não é tão baixo assim. E o valor dos patrocínios comercial também não é nem um terço do que nós precisamos, é muito pouco no caso, né? Então, se não fosse os voluntários, nós não conseguiríamos manter o programa. Mas eu quero dizer uma coisa para vocês, irmãos, o quanto que eu admiro esse casal de pastores, né?
0: Amém.
2: Pastor Rogério, pastor Regiane, estão comigo desde o começo, praticamente. Eu lembro lá no começo que a pastora Regiane, o pastor Rogério, né, me acompanhava. A gente ia em Santa Bárbara, Piracicaba, a gente ia em Americana, muito, saía daqui de manhã no sábado, chegava tarde aqui, né? E agora eles são pastores, e mesmo como pastor, irmão, eles não me abandonaram, né?
0: Amém.
2: Mesmo como pastor, os dois continuam comigo aqui. Eu sei que agora, para eles também não é muito fácil, porque vida de pastor não é fácil, aumenta muito o compromisso mesmo, né? Mas assim mesmo, eles estão aqui comigo. Eu fico feliz por você, pastor Rogério, pastor Regiane, porque vocês são uma testemunha viva, né?
0: Amém.
2: Esses dias faleceu a nossa querida dona Eva, a mãe do nosso pastor Rogério, né?
0: Quinta-feira,
2: a gente tava, até fui lá um pouquinho no velório com eles, um momento difícil para a família, né? Mas a gente perdeu, né, essa guerreira que acompanhava, que ouvia o nosso programa, né, pastor? Ela não perdia a nossa programação. E hoje também o Cosmo, ele não tá aqui, porque a irmã da Maria José faleceu. E o pastor Cosmo e Maria José estão lá em Leme, né? Ele me avisou esses dias, acho que foi ontem ele me avisou, e hoje eles estão lá em Leme, lá, porque. Mas essa é a nossa vida, né, pastor?
0: É.
2: Por isso que nós temos que estar preparados para ir morar no céu, irmãos. Eu estou acostumado a dizer na igreja lá, Rogério, que nós não temos que chamar, que ser chamado de crente, sim de cristão, porque crente até o diabo é. Tem muitas pessoas que vão na igreja, congregam, frequentam, não é cristão. Vive em mau testemunho, faz mau testemunho e tá lá, entendeu? Então, e crente até o diabo é. Ele é tão crente que ele chega a estremecer, porque ele foi um anjo de luz, ele conhece, entendeu? Então, irmão, vamos ser cristão, vamos servir a Deus, adorar a Deus. Nós estamos com o nosso programa aqui há 16 anos, né, Rogério? Se alguém quiser se enriquecer com o programa, ou desviar o dinheiro para fins próprios.
0: Vamos fazer merchan, né? Né?
2: Vou fazer propaganda, né?
0: Você entendeu?
1: Mas o foco é falar de Jesus.
2: O foco é falar, né, de Jesus, entendeu? Nós estamos aí, irmão. Se você vir aqui, você nos encontra. Se você for lá na igreja do pastor Rogério, lá da Agnus Dei, lá na Vila Pisa, você vai encontrar ele com a pastora Regiane. Nós somos pessoas simples e humildes, né? E queremos agregar, queremos que você também seja uma pessoa de Deus. Se você quiser nos ajudar, porque nada é obrigatório, eu sou acostumado a enfatizar aqui. Por que que a gente fala da oferta? Porque nós pagamos um programa. Se nós não pagasse, nós não falaria.
0: Nem pediria.
2: Nem,
0: né,
2: pediria. Mas se nós não pedir, nós não conseguimos fazer o programa.
0: É verdade.
2: Entendeu? Se nós não pedir, nós não conseguimos fazer o programa. Porque nós não conseguimos manter ele. Tá bom, irmãos? Mas quem é que vai ministrar a palavra hoje?
0: Pastora Regiane, pastor Antônio.
2: É.
0: A palavra ali, já preparada ali.
2: Já
0: ela até falou pra mim, né? Olha, que nós vimos vindo aqui, né? Ela falou assim: Deus falou pra mim que eu ia pregar hoje. Eu falei: mas como você sabe? Aí o senhor falou assim, né? Quem vai pregar hoje? Escolhe aí o senhor ou a pastora Regiane, né? Ela olhou pra mim e sorriu. Eu falei assim: Deus sabe todas as coisas, né?
2: Entendeu?
0: A gente fala que a palavra de Deus é dessa forma, né? Às vezes alguém tá precisando ouvir uma palavra direcionada, né? Como o senhor às vezes ministra lá, o senhor tem seus membros, mas às vezes Deus quer falar com uma pessoa específica,
2: verdade,
0: né, pastor? Quando o senhor ministra aqui, às vezes, né, Will, não é pra todos, né?
2: É.
0: Mas Deus sabe o coração daquela pessoa e ela acredita que Deus preparou esse momento aí para entregar essa palavra poderosa em nome de Jesus.
2: Que bom. Já passou o patrocínio comercial?
0: Ainda não passamos, pastor.
2: Então vamos passar, Will, o patrocínio comercial, o louvor do Rogerinho, tá, o mais novo, se tiver aí. Já em seguida, volta direto com a pastora Regiane, tá? Assim que finalizar, volta direto com a pastora Regiane para ministrar a palavra.
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1: Amém, graças a Deus. Vamos agora para a palavra do Senhor. Eu creio que você já compartilhou com uma pessoa que precisa ouvir a voz de Deus. Porque quando a gente ouve a voz de Deus, a gente prospera em todas as áreas da nossa vida. Nós vamos ler aqui em 1 Reis, capítulo 20, do verso 22. Vamos ler alguns versículos, porque o texto ele é muito longo, mas você pode ler aí na sua casa, porque é uma história muito linda, onde tem a mão de Deus. E diz assim a palavra do Senhor: Então o profeta chegou-se ao rei de Israel e lhe disse: Vai, esforça-te, atenta e olha o que has de fazer, porque no decurso de um ano o rei da Síria subirá contra ti, porque os servos do rei da Síria lhe disseram: Seus deuses são deuses dos montes, por isso foram mais fortes do que nós. Mas pelejamos contra eles em campos abertos, por vales, e por certo veremos se não somos mais fortes do que eles. Agora eu vou ler o verso 28. E chegou o homem de Deus e falou ao rei de Israel e disse: Assim diz o Senhor, porquanto os sírios disseram: O Senhor é Deus dos montes e não Deus dos vales. Toda essa grande multidão entregarei nas tuas mãos, para que saibas que eu sou o Senhor. Aleluia! Por essa palavra, bendito é o nome do Senhor. Eu estou aqui nesta manhã para dizer para você, através do Espírito Santo de Deus, que o meu Deus, que o seu Deus, é Deus de montes e Deus de vales. É o Deus que está com você quando você está bem, mas é o Deus que está do teu lado quando as coisas não vão bem. É o Deus que está com você na hora do luto, mas é o Deus que está com você na hora da alegria. É o Deus que está com você quando você está com saúde, mas é o Deus que está com você na hora da enfermidade. É o Deus do monte, mas é o Deus que está com você no vale, no deserto. É o Deus que te carrega no colo quando você precisa. Oh, aleluia! E eu li poucos versículos, porque essa história é uma história recheada de vitória, de palavra de Deus, de profecia. E eu vou passar um pouco para você da história, do que está acontecendo nesse texto, para que você possa entender o que está acontecendo aqui. O rei que estava governando Israel era o rei Acabe, que estava governando Israel. E o rei da Síria, ele se levanta contra o povo de Deus. E não sozinho, mas com mais 32 nações, 32 exércitos contra o povo de Deus. E é assim que o inimigo faz. O inimigo, ele se levanta contra pessoas, e ele sempre se mostra maior, ele sempre se mostra mais poderoso, mas o teu Deus é grande, o teu Deus é maior, o Deus que cuida de você, o Deus que zela por você, o Deus que tem cuidado da tua vida, da tua casa. Não temas a afronta do inimigo, não temas o inimigo, porque o Senhor, ele está contigo em qualquer circunstância. Eu quero dizer para você nesta manhã que o Senhor está contigo, tanto no monte, no dia de alegria, como no dia de festa, como no dia de luto, de tristeza, de dor, de enfermidade, e que você possa crer nisso. E o que está acontecendo nesse texto? Está acontecendo nesse texto que o rei da Síria, ele vem contra o rei de Israel, Acabe. E ele chega dizendo assim: olha, é o seguinte, eu estou com 32 nações comigo, 32 reis. E não era só os reis, era o exército de cada nação, de cada rei. Então era um grande exército. E ele diz assim: olha, eu quero que você me entregue. Eu quero que você dê para mim o tesouro particular, o tesouro da nação, as suas mulheres e os seus filhos. Eu quero que você entregue para mim ouro, prata, suas mulheres e os seus filhos. E Acabe, como não serve ao Senhor, como não serve a Deus, como não confia no meu Deus, no teu Deus, como ele teme os homens, como ele temeu o rei da Síria e toda a nação, ele automaticamente manda a resposta que ele entregaria os seus tesouros particulares, o tesouro da nação, as mulheres e os filhos. Entregaria para o rei da Síria. Só que o inimigo, ele é astuto, ele não quer só 50% do que você tem, ele não quer um pouco do que você tem, ele quer tudo que você tem. Ele veio para matar, roubar e destruir, ele veio para tirar a paz. Então ele não se contentou com aquilo que Acabe, o rei Acabe, ia dar, porque ele não queria só isso, ele queria muito mais. E aí ele mandou mais uma mensagem para o rei de Israel, dizendo: amanhã, por essas horas, eu vou mandar os meus homens passar pelas cidades, pelas fazendas, e tudo que for aprazível aos meus olhos, eu tomarei. Então o inimigo não se contentou só com o ouro, com a prata, com as mulheres e com os filhos. Não negocie com o inimigo. Não tema a afronta do inimigo. O teu Deus é na tua vida. O teu Deus é maior. O teu Deus tem poder para fazer todas as coisas. Quando você se sentir angustiado, se sentir que você está sem direção, não sabe o que fazer, ei, a Bíblia nos ensina: vai lá, entra no teu quarto, fecha a tua porta, e quando você fechar a tua porta, Deus vai estar lá dentro te esperando para te ajudar, para te dar a resposta, para te dar o direcionamento que você precisa. Aleluia! Mas Acabe não confiava em Deus. Aí ele foi consultar os anciãos. Está aqui no texto, depois você lê. Você lê essa história linda, verdadeira, cheio da mão de Deus. Deus zelava pelo seu povo, Deus zela por você, Deus cuida de você. Você não está sozinho, você não está sozinha. Deus está contigo. Ele está pelejando por você. Aleluia. E aí ele, Acabe, foi consultar os anciãos, os príncipes. E os anciãos disseram: não, não faça a vontade do rei da Síria. Não entregue nada. Coloque o exército, prepare o exército para a luta. E Acabe ouviu os anciãos dizendo que não era para ouvir o rei da Síria, não era para obedecer o rei da Síria. E ele foi e colocou o exército, mandou preparar o exército. Só que ele sabia que o exército de Israel era bem pequeno, perto da multidão de soldados que vinha contra Israel. Eu creio que Acabe temeu muito. Ah, mas os anciãos sabiam que Deus nunca desamparou o seu povo, que Deus sempre ganhou as maiores guerras, porque Ele é o nosso general. E aí Acabe manda preparar o exército de Israel para ir à luta contra o rei da Síria e contra mais 32 reis com os seus soldados. E era tão interessante que os reis iam junto para a guerra. E isso mostra que o rei está tão confiante que vai ganhar, que essa peleja já está ganha. Quando um rei ele acompanha o seu exército, ele está dizendo: vamos ganhar, não vamos perder. Mas assim fizeram. E quando ele estava ali mandando preparar o exército para a guerra, Deus manda um profeta falar com Acabe, com Israel. E o profeta, ele chega e diz: olha, Deus vai entregar nas tuas mãos essa multidão. Você vai vencer essa peleja. Deus vai vencer essa peleja. E eles foram e venceram a luta, venceram a peleja nos montes. Eles venceram, ganharam. Mataram muitos homens, com pouca quantidade, mas conseguiram, venceram. Porque Deus era o general, porque Deus estava na frente. Porque você está com medo de não vencer essa situação que você está atravessando. Porque você acha que esse vale no qual você se encontra agora, nesse momento, vai te destruir. Eu quero dizer para você que as maiores vitórias foram conquistadas em vales. Ei, vale é lugar de vitórias, vale é lugar de milagre, vale é lugar de conhecer o poder do teu Deus, vale é o lugar aonde o sobrenatural acontece, aleluia. Vale é a escola de Deus, vale é o lugar de treinamento, é o lugar aonde Deus nos capacita, nos prepara. Só que enquanto o profeta retorna para falar de novo com o rei de Israel, dizendo para ele: olha, se prepare, porque daqui um ano o rei da Síria voltará contra Israel. Ei, não baixa a guarda. Se você recebeu uma vitória que você buscava tanto, orava tanto, não baixa a guarda. Continue orando, continue buscando. Não é porque Deus te colocou no monte, porque Deus te abençoou, Deus te deu a vitória, Deus, Ele engrandeceu o teu nome, que agora você vai esquecer do que Deus fez. Busque mais, adore mais, ore mais, agradeça a Ele. O monte, é muito bom estar no monte. É muito bom a gente vencer no monte, mas você não venceu sozinho. Quem venceu a luta foi o Senhor. É Deus que exalta. Deus vai exaltar a tua vida. Deus coloca pessoas no monte, mas cuidado. Cuidado quando você estiver no monte, não achar que o mérito foi seu. Achar que foi o teu braço, que foi a tua inteligência, que foi você que conseguiu. Não, quando você estiver no monte, com a vitória ganha, lembra quem te levou ao monte, quem te elevou, quem te levou ao lugar mais alto, quem fez você ser conhecido, amado, respeitado. Ei, tem um Deus que te levou, e cuidado, porque quem está no monte pode cair do monte, pode despencar do monte. Ei, pastora, mas como? sendo arrogante, achando que o seu mérito te levou a ganhar, a conquistar, a fazer. Se você está no melhor emprego, ganhando bem, foi Deus que te deu, foi Deus que te sustentou, foi Deus que te colocou. Se você está vivendo a melhor porta da sua vida, essa porta foi aberta por Deus, não esqueça disso. Se você esquecer disso, você vai começar a achar que você é o melhor, que você é o grande. Grande é o nosso Deus. Grande é o nosso Deus. Eu estava ouvindo uma palavra, estava ouvindo um testemunho, e numa grande, ali onde estavam muitos pastores reunidos, e chamaram um pastor, um senhorzinho de idade já, para vir orar ali pelos pastores. Era uma reunião de pastores, e muitos pastores conhecidos. E chamaram ele e disseram assim: agora eu quero chamar o grande pastor. E disse o nome dele. Ele não saiu do lugar. E aí, por ele já ser um senhor de idade, foram querer dizer para achar que ele não tinha ouvido chamar o seu nome. Mas ele tinha ouvido muito bem. Mas ele sabia onde era o seu lugar. Que eu diminua e que o Senhor cresça, Senhor. Oh, aleluia. E aí foram lá e disseram: pastor, estão chamando o Senhor não está ouvindo? Ele disse: eu estou ouvindo sim. Mas quem for grande, vai lá e ore, porque grande é o meu Deus.
2: Aleluia.
1: Eu só sou um vaso na mão do oleiro. Oh, aleluia, aleluia, a vitória sim para a tua vida, a vitória sim para a minha vida, mas não podemos esquecer quem nos deu a vitória, quem nos levantou, não podemos esquecer de tudo aquilo que Deus fez nas nossas vidas. E aí o profeta avisa o rei de Israel: o rei da Síria vai voltar. O inimigo tentou uma vez, não conseguiu. Ele não conseguiu te destruir, não conseguiu destruir a tua casa, mas agora ele está planejando uma nova estratégia para atacar você. Ei, não pare de buscar, não pare de vigiar, não pare de orar. Agora a estratégia é nova. Agora eles vão mudar a maneira do ataque, da estratégia. Enquanto o profeta estava dizendo para o rei de Israel que os sírios iam voltar, um dos soldados, dos servos do rei da Síria, disseram: os deuses, o Deus de Israel é só dá vitória nos montes, é Deus de montes. Vamos lutar, guerrear com eles no vale, porque no vale eles vão perder. Eles não vão conseguir prevalecer. Porque o Deus de Israel não é Deus de vale, ele é só Deus de monte. Vamos marcar agora essa luta, esta guerra no vale. E assim fizeram. Quando deu um ano, eles voltaram, só que agora a guerra seria no vale. Eles pensavam na sua mente que nosso Deus, o meu Deus, o teu Deus, só dá vitória no monte. Mas eu quero dizer para você que as maiores vitórias são nos concedidas, nos dadas em vales e deserto. Esse vale aonde eles guerrearam de novo era de frente ao deserto. Você está achando que esse vale vai te destruir, que esse deserto vai acabar com você? Não. É Deus te capacitando, é Deus te treinando, é Deus te preparando. Porque se você suportar o vale, se você suportar o deserto, você vai suportar viver, vai conseguir viver no monte. Porque quem passa por vale, quando está no monte, não é soberbo, não é arrogante, não acha que teve mérito, não acha que mereceu, mas sabe que tudo foi pela graça, pela misericórdia, pela mão de Deus. Aleluia!
2: Glória.
1: Eu sinto a presença do Espírito Santo. Eu sei que você está passando pelo vale. Nós passamos pelo vale. Vale é a escola de Deus. Vale é onde Deus nos ensina.

0: que você consegue ver. O vale faz a gente conhecer o poder do nosso Deus, acrescentar a fé, fazer a gente se levantar. Sabe o que você faz enquanto está no vale, enquanto está no deserto? Adore, adore, adore, adore, adore o Senhor. Adore ao Senhor. Davi venceu Golias no vale. O vale foi cenário de grandes milagres, de grandes conquistas. Deus tem usado vales para forjar você, para você ficar mais forte, para você ter uma identidade em Deus verdadeira. Porque falar que é cristão é fácil, bater no peito e falar eu sou cristão e de domingo na igreja é fácil. Mas o cristão de verdade, ele vive uma vida com Deus. Ele está com dinheiro, ele adora. Ele está sem dinheiro, ele adora. Ele está com saúde, ele adora. Ele está enfermo, ele adora. Ele está com dificuldade, ele adora. Ele está bem, ele adora. A porta está aberta, ele está adorando, mas se ela se fecha, ele continua adorando e dizendo: tu és grande, tu és meu Deus, aleluia. E novamente, o povo de Deus ganha a batalha no vale, porque Deus manda o profeta ir novamente a Israel e ao rei Acabe e diz: eles estão dizendo que eu só sou Deus de montes e não Deus de vales. Eu vou entregar essa multidão nas tuas mãos e eles vão saber que eu sou o Senhor. Deus está com você nessa situação difícil. Deus está com você nesse diagnóstico onde o médico disse que não tem mais jeito. E Ele não está só do teu lado. Ele não está só na tua frente, mas Ele está te carregando no colo. Ah, pastora, mas Deus não me responde. Mas Deus está calado. Ei, você está numa escola. Todos nós já estudamos, fizemos provas. Qual é o professor que está ensinando que na hora da prova ele fala? Na hora da prova ele fica calado. Ele não responde. Mas não é porque Deus não está respondendo que Ele não está agindo em teu favor, trabalhando pela tua causa, que Ele está preparando um caminho para você passar. Ele está diante de ti, aleluia. A sua mão forte está sobre você, sobre os seus, aquele que você tem orado, aquele que você tem colocado diante do Senhor. E a palavra do Senhor diz que eles, Israel, prevaleceu no vale contra o rei da Síria. Deus te dá vitória. Eu conheço pessoas que estão no monte, mas são pessoas que estão no monte, mas estão tristes. E eu conheço pessoas que estão no vale, mas têm uma alegria, uma paz abundante. Tem pessoas no monte que estão para desistir, tem tudo, mas não tem a coisa mais importante, que é a paz que excede todo conhecimento. E eu conheço pessoas que estão no vale, que estão dizendo: olha, pastor, eu chorei, não foi fácil. Ah, mas Deus tem cuidado de mim. Eu, aleluia, sinto todo dia as mãos dEle sobre a minha vida, sobre a minha casa. Todo dia eu sinto Ele cuidando de mim. Não importa se você, meu irmão, meu querido ouvinte, está no monte ou no vale. O que importa é a presença de Deus com você. O que não pode faltar é a presença de Deus, tanto no monte, no lugar elevado, quanto no vale, lugar difícil. A presença de Deus tem que estar com você. Como Moisés disse para Deus: eu não vou se a tua presença não estiver comigo.
1: Aleluia.
0: Moisés não quis o anjo, ele quis a presença de Deus. Você vai vencer em qualquer situação, se você crer. Se você crer.

0: que Deus está contigo. Se você crê que Deus está nesta peleja, você já entregou para Ele, então confie, acredite. Porque Deus te dará vitória. E quando você receber a tua vitória, não esqueça daquele que te ajudou, Ebenezer. Até aqui nos ajudou o Senhor. Não esqueça de onde Ele te tirou. Não esqueça que Jesus morreu naquela cruz para nos dar vida. Que Ele rasgou as nossas dívidas. Que Ele nos amou, Deus nos amou tanto que deu o Seu único Filho. Ele está contigo. Que nesta tarde você coloque isso no teu coração. O Espírito Santo está tocando em você aí na tua casa, no teu trabalho, aonde você estiver. Está renovando as tuas forças, fortalecendo a tua alma. Você não está sozinho, você não está desamparado. Uma mãe pode até esquecer do seu filho, mas Deus não esquece de você. Ele nunca vai te abandonar. Que esta palavra continue falando ao teu coração. Que Deus abençoe a tua vida. Que você creia. É uma palavra que vem para renovar, para fortalecer. Para você crer que em qualquer situação Deus está contigo. Que isso que você chama de deserto, de tribulação, de vale, é Deus te provando. Nós não podemos deixar de falar de Jó. Seus amigos estavam dizendo: você está passando por isso porque você pecou. Havia um tempo atrás que quando nós olhávamos para um irmão em pecado, um irmão passando luta, prova, a gente falava: ah, esse irmão está em pecado. Quantas vezes eu já não ouvi alguém dizendo isso, mais velho, falando isso. Os amigos de Jó achavam que Jó estava em pecado. Mas não era pecado, era um processo de Deus. Era Deus provando Jó. Era Deus. Não era vara de Deus, não era chicote de Deus. Era Deus provando um filho amado dele. O que você está passando é prova. O que você está passando Deus permitiu, mas há um tempo para acabar, há um tempo que Deus vai exaltar a tua vida. Mas cuidado para quando Deus não te exaltar, você esqueça de tudo que Ele te fez. E aí foi revelado aos amigos de Jó que aquilo que Jó estava passando, lá no finalzinho foi revelado, era a prova de Deus. E Deus deu em dobro tudo que Jó tinha perdido.
1: Aleluia.
0: E abençoou Jó. Que Deus te abençoe neste domingo. Que Deus te dê vitória neste vale, neste deserto. Que você entenda o processo. Você pode perguntar para Deus: Deus, esse processo que eu tenho passado, o Senhor quer me levar aonde? Aonde o Senhor quer me colocar? Comece a orar assim. Deus vai revelar o que precisa ser revelado. Deus abençoe a tua vida em nome de Jesus.

0: Glória a Deus, né? Que palavra abençoada, né, Pastor Antônio, para nossos corações, né? Eu sempre falo que o mesmo Deus que é o do monte é o Deus do vale. E o mesmo Deus que está no vale é o Deus que está no monte, né, Pastor Antônio? Então, irmão, não importa a luta que você está passando. Creia somente em Deus, né? Creia somente em Deus, assim como o nosso louvor abençoado pelo nosso irmão Will, né? Ele falou, pastor, tem algum louvor? Não precisa nem de falar, né? Tá ligado pelo Espírito, né? Se a gente ouvir a voz dele, a gente vive, né? Se a gente ouvir, né? Quer ser abençoado, ouve a voz de Deus, né? Então, fico muito feliz com a pastora Regiane, que ministrou para o nosso coração, né? E para todos vocês aí, que está ligadinho conosco, né, Pastor Antônio? Aí no Facebook, você que está pelo YouTube, né? E você também, não... Opa, chegou. Depois nós vamos colocar aqui o áudio da irmã Rosângela, né? Amém. Chegou um áudio aqui da irmã Rosângela, que é 19-3404-4000, tá? Esse é o WhatsApp, 3404-4000. Você pode mandar um áudio, assim como nossa querida irmã Rosângela, que daqui a pouquinho, né, Will? Nós vamos estar... estardando aqui, como diz o Faísca, né? Vamos estar estardando aqui o WhatsApp, né? Mas quero falar pra você que a prioridade, irmão, é você ligar pra nós, né? Liga pra nós, 3404-4000. Ó, Pastor Antônio. Oi, tá vendo? É demais, aqui é benção, né? Pastor Antônio pediu pra me mandar os abraços pros nossos queridos irmãos aqui do Facebook, mas a prioridade é sua também, que está conosco no ar, que está ligando aí, queria entrar no ar. Então vamos chamar o primeiro ouvinte, né, Pastor Antônio, em nome de Jesus. Alô! Alô, quem está falando?
1: Não vou falar.
0: Ah, então a senhora já está no monte. Eita, Glória. A senhora já... não vai falar porque já está no monte, né?
2: Monte de coberta?
0: Está no monte de coberta, nossa querida irmã Aparecida Pires. Como a senhora está, minha querida?
1: Estou vencendo com Jesus.
0: Isso no aí. Barco. Tá no barquinho, né? Tá frio, né? Tá gelado, tá no mar. Mas estou com Jesus, né, Aparecida Pires?
1: Está chovendo, né?
0: É, como que tá bem. Está chovendo, né? Está chovendo aí?
1: Tá.
0: Aqui não. Eita, Glória, aqui. Nós tá dentro do estúdio. Ó, nós tá dentro do estúdio aqui, não está chovendo, né, Will? Aqui não está. Tá chovendo aí, rapaziada? Mas entra pra
1: dentro. Não tá, mas lá fora tá.
0: Ah, agora sim, né, Pastor Antônio? Agora sim, né? Tá chovendo lá fora e bênçãos na vida da senhora, né, Aparecida Pires?
1: Amém. Glória a Deus.
0: Aparecida Pires. Eu vou passar aqui pro pastor Antônio, né? Vou passar aqui pro pastor Antônio, que hoje ele me deixou aqui na linha de frente, né? Falou, conduz a programação aí. Por isso que eu falo, isso é um verdadeiro líder, né? O verdadeiro líder é esse, que delega, né, pros irmãos fazer, porque sabe, né, que tá sendo abençoado, estamos abençoando vida. Então eu quero passar aqui pro pastor Antônio, onde ele vai ler uma palavra pro senhor, pra senhora, né? E abençoar a vida da senhora também, em nome de Jesus, tá bom?
1: Amém.
0: Tá aí, pastor Antônio, a nossa querida irmã Aparecida Pires.
2: Glória a Deus, Aparecida Pires. Tudo bem com a senhora?
1: Amém. Com Jesus no barco eu tô vencendo, né, Antônio?
2: Glória a Deus, que benção. A Aparecida Pires, ela é muito fiel. Escuta também chuva, ao nosso programa.
1: Escuta a chuva.
2: É?
1: Tá escutando?
2: É, não, aqui dentro do. Aqui dentro do estúdio aqui. Tem uns vidrão grosso aqui, sabe? Nós não conseguimos ouvir o que está lá fora, minha Aparecida Pires.
1: Eu vou ali na bandeirinha
0: para
1: não escutar.
0: Não vai não que vai molhar nós aqui. Não vai lá não que vai molhar nós.
2: Escuta, irmão. Tudo bem com a senhora?
1: Escuta, irmão.
0: Olha lá. Aqui é que o senhor escuta a chuva.
2: Ah!
1: Tá chovendo forte. Tá
2: que bom. Glória a Deus, né? Aqui. É bom que dá uma refrescada, bom. Né?
1: Tá bom, tudo que é de Deus é bom, né, irmão?
2: Que bom.
1: Pra nós tem muita coisa que é difícil, mas é de Deus, né? Vamos aceitar.
2: Amém. E tá tudo bem aí, irmã, Aparecida Pires?
1: Tem coisa que às vezes a gente fica difícil pra gente aceitar, mas a gente aceita, tem que aceitar, né?
2: Com certeza, filha. E tá tudo bem aí?
1: Tá bom. Tá. O Antônio olha pela Magali, que a Magali não tá bem de saúde, tá?
2: Não, o que ela tem?
1: Ela foi pro hospital essa semana duas vezes, ou duas, três vezes, no Antônio, e hoje foi de novo.
2: Entendi. Vamos.
1: O problema do rim, é problema do fígado, da cirurgia que ela tem que fazer, da hérnia, né?
2: Entendi.
1: Tudo tacando.
2: Vamos orar por ela, tá bom?
1: Ela precisa voltar para Jesus, né, Antônio?
2: Em nome de Jesus.
1: Voltar para Jesus, infelizmente, fica difícil.
2: É. Né? Mas ela vai chegar a Jesus, tá, irmã?
1: Tá.
2: Ô, Aparecida.
1: Oi, Antônio.
2: Quer mandar alguns abraços?
1: Em geral, pra todos.
2: Amém.
1: Pra vocês aí da rádio, pra tudo que vocês estão ouvindo na rádio.
2: Então tá bom, minha amada. E a palavra de Deus fala pra senhora, aqui no Salmo 54, verso 1. Salva-me, ó Deus, pelo teu e faz-me justiça pelo teu poder. Ó Deus.
1: Amém.
2: Que Deus venha honrar, que Deus.
1: Amém, irmão
2: Antônio. Viu? Amém. A senhora é uma bênção.
1: Se precisar, com certeza eu conto mesmo.
2: Então tá bom. Vou orar pela senhora, tá? Pai querido e Pai amado, em nome de Jesus Cristo, Senhor, abençoa, Pai. Nas mãos, Pai. Jesus Cristo.

0: Amém, Antônio. Um abração para você aí, tá?
1: Amém, filha.
0: Agora, Antônio, eu vou mandar uma comidinha para baixo, vou deitar e vou dormir.
1: Isso aí, minha irmã.
2: Amém.
1: Tá bom, Deus abençoe, tá?
0: Gostoso para dormir, nossa, tá?
1: Glória a Deus.
0: Vamos, Antônio. Tchau. Um abração para vocês aí, tá?
1: Deus abençoe, minha amada. Tchau. Pode então mandar os abraços para os irmãos aí do WhatsApp, YouTube.
2: Amém.
1: Irmão Rogério, por favor.
2: Graças a Deus, né? Que um abraço primeiramente para a Aparecida Pires, que participou conosco ao vivo, né? E também mandar um abraço aqui para nossa querida irmã Andréia Franco, Faro Fino, tá conosco. Também mandou pelo WhatsApp aqui para nós. Boa tarde, meus irmãos. A paz do Senhor Jesus. Pastor Antônio, como sempre, né? A prioridade é nossos queridos ouvintes, né? Depois nós vamos sim. Bastante pessoas aqui mandou mensagem, deixou mensagem para nós, né? Mas as pessoas não estavam ligando muito, mas vamos aproveitar que eles estão ligando, né?
1: Glória a Deus! Porque
2: tá tudo no monte, viu, pastor Antônio?
1: Tudo no
2: tá
1: monte, tudo de no monte.
2: Então, tá tudo vencendo, né? Vencendo com Jesus. Alô!
3: Alô, pastor Rogério!
2: Oh, aí tá frio. Aí eu posso falar que tá frio, viu, pastor Antônio? Não precisa nem de falar quem que é. Aí no Pinhal tá muito frio, viu? Como a senhora tá, irmã Dirce?
3: Ah, tô bem, graças a Deus. E também não tá frio, viu?
2: Não tá frio?
1: Tá gostoso.
2: Tá gostoso. Tá um dia fresquinho, fresquinho?
3: Tá gostoso, tá chuviscando, tá uma benção.
2: A irmã Aparecida Pires perguntou se nós tava vendo a chuva, né? Aqui não tá chovendo, não. Tá dentro do estúdio, né?
3: Aqui começou, mas parou. Um grande abraço pra irmã Aparecida Pires aí.
2: Ela tá ouvindo. Mas agora eu tô olhando aqui pra fora, tá dando um chuvisquinho lá mesmo, né, pastor Antônio?
1: Tá,
2: dá pra ver
1: sim,
2: lá, né? Que a gente tá visão pra rua aqui.
1: Tá.
2: Tá chovendo. Mas essa chuvinha aí é pra trazer aquele friozinho, né, irmã Dirce?
3: Ah, prepara as cobertas.
2: Prepara as cobertas aí pra ir pro monte aí, que hoje vai esfriar mesmo. Diz que de hoje pra amanhã a temperatura vai dar uma caidinha a mais aí, né? Então, pessoal aí, ó, se cuida pra não pegar a famosa gripe, né?
3: Ixi, é ruim.
2: Aí é ruim, né, irmã? E a senhora tá bem? A saúde, como que tá?
3: Ah, sim, de saúde tô bem, é só as pernas, né? Amanhã eu vou no médico pra fazer, levar os exames, mas eu creio que em nome de Jesus... vai dar tudo certo.
2: Amém. Nós cremos também que em nome de Jesus, né, que é poderoso, vai dar tudo certo esse exame da senhora aí. E Deus sabe todas as coisas, né, irmã? Deus, se tiver que restaurar, ele restaura. E ele coloca as mãos dele, só ele que sabe todas as coisas, né?
3: Ah, é verdade.
2: Ô, irmã Dirce, eu vou passar aqui para a pastora Regiane, ela vai ler uma palavra para a senhora e vai fazer uma oração para a senhora também, tá bom?
3: Então, eu ia pedir para orar para a Lavínia, né? A gente foi levar ela no hospital... que ela tá com febre, agora o corpo dela ficou assim, tudo picadinho, já a gente não sabe nem o que é, né? Mas eu dei, Deus tá no
2: deu
3: controle.
2: Deu tipo uma alergia nela, né? Assim, a senhora tá falando?
3: É, ou que vai ser catapora, vai saber, né?
2: É, mas vamos orar, né, lá, pra Lavínia também, pra toda a família aí, em nome de Jesus, tá bom? E Deus vai colocar as mãos poderosas, ela vai ver que quando chegar aí, vai chegar tudo bem já, em nome de Jesus, tá bom?
3: Amém, eu creio.
2: Amém. Pastor Regiane, a irmã Dirce.
4: Ô, irmã Dirce, graça e paz.
3: Ô, pastor Regiane, a paz também, tudo Amém. Bem com você?
4: Tudo bom, graças a Deus. Eu imaginei que aí tava bem frio, hein?
3: Mas não, a irmã falou que não tá, né? Gostoso aqui.
4: É, eu falei assim, lá por ser um sítio, né? Deve estar bem frio, né?
1: Já é mais fresquinho mesmo, já de natureza, né?
4: Com um tempinho verdade. Assim. Ô, irmã Dirce, eu vou ler uma palavra para a irmã e vou orar pela sua vida, pela Lavínia, né? Deus está lá,
3: Amém.
4: Né, com a Gi, está lá cuidando da Lavínia, né? Uma adoradora, uma levita do Senhor. Eu vou ler aqui em Salmos 138, no verso 7. Eu li esse versículo ontem lá na igreja. Ele está falando muito ao meu coração, diz assim... andando eu no meio da angústia, é Davi que está falando, andando eu no meio da angústia, tu me reviverás, estenderá a tua mão contra a ira dos meus inimigos e a tua destra me salvará. Davi está falando assim, irmã Dirce, mesmo ele estando no meio de tanta angústia, ele não parou, ele está andando, oh aleluia. E eles têm a certeza que Deus vai reviverá, vai dar força, renovo, fortalecimento. O importante do cristão, o importante, irmã Dirce, é não parar nos dias de angústia. Nós todos passamos dias difíceis, mas no dia difícil tem que se movimentar. Como? Orando, buscando, louvando, adorando. Então Davi está dizendo assim: Deus, eu estou andando no meio da angústia, porque eu sei que o Senhor vai me renovar, eu sei que o Senhor vai me restaurar. E é assim que nós temos que fazer, irmã Dirce. E eu sei que é assim que a irmã faz.
3: Glória a Deus, eu creio.
4: Porque a irmã é uma mulher de Deus. E eu tenho certeza que no meio da angústia, a senhora se move, a senhora anda, a senhora busca, a senhora não fica paralisada, mas se levanta em nome de Jesus. Vamos orar?
3: Amém.
4: Vamos falar com Deus. Deus amado, Deus querido. Pai, a tua serva, Pai, e aqui a tua palavra diz que Davi não parou, Davi não cruzou os braços no meio da angústia, Senhor, que ele andou, ele se movimentou, crendo que o Senhor mudaria o cenário, e é assim que a sua serva tem feito, Pai. Ela tem andado no meio dos dias difíceis que nós passamos, ela tem orado, ela tem buscado, ela tem clamado, ela tem confiado, Senhor. Oh, meu Deus, vem com socorro, Pai, vem cuidando, vem abençoando, toca nela do alto da cabeça, a planta dos pés, trazendo cura, trazendo, Senhor, restauração, Pai. Visita a Lavínia naquele hospital, meu Deus, é a sua adoradora. Oh, meu Deus, guarda ela. A tua palavra diz que o Senhor dá ordem aos anjos ao nosso respeito, e eu creio, Pai, que os anjos já estão lá cuidando, Senhor Deus, ou da saúde, Pai. Guarda a tua serva, Senhor, guarda essa família, Senhor Deus, que prega a tua palavra, que ama a ti, que teme a ti, Senhor. É o que eu lhe peço, Senhor, e já te agradeço em nome de Jesus. Amém e amém.
3: Amém, pastor. Amém, Regiane, Deus abençoe tua vida. Amém. Senhor, teus netinhos tão lindos, abençoados, toda a família.
4: Amém, irmã Dirce, obrigada.
2: Irmã Dirce. Amém. Deus abençoe. Oi? Deus abençoe a senhora, tá, por ligar pra nós. A gente fica muito feliz de ouvir a senhora aqui na programação, tá bom?
3: Amém, e um abração pra você e toda a sua família, a pastora Antônia e família, tá, pro pastor Juninho e família, e toda a igreja. E para Alice Fischer, para Georgina, para a irmã Olga, para Vilma, lá todos que estão ouvindo.
2: Amém. Obrigada, tá? Fica com Deus. Tchau, tchau.
3: Amém. Tchau, tchau.
1: Deus abençoe, irmã Dirce, grandemente.
3: Amém. Oi, pastor. Deus abençoe.
1: Um abraço pro Marcos aí também, viu? Com certeza. Amém. Deve estar junto com a Gisele lá, né?
3: Ah,
2: Leonardo,
3: ele tá roçando hoje.
2: Ah,
1: tá trabalhando, aproveitando o tempo. Deus abençoe, filho. Tchau.
3: Glória. Amém, senhor também.
2: Glória a Deus.
1: Tchau. Rogério, antes de você continuar aí, o nosso querido pastor Cosmo, ele já entrou aqui, né? Queria mandar o um sentimento pra ele, né?
2: É verdade, né, pastor? Tá num velório hoje, né? Da cunhada dele,
1: né? Da cunhada dele lá em Leme, né? Então, Cosmo, eu, pastor Rogério, pastor Regiane, estamos dando um sentimento a você aí, tá? Ai, não é fácil, Maria, não, mas...
4: Pastora Maria José, né?
2: É, que Deus conforte.
4: Espírito Santo console, né?
2: Que Deus conforte o coração deles lá, né? Porque essa semana eu também passei pelo luto, mas aqui a palavra do Senhor fala em Neemias, né? Alegria do Senhor é a nossa força, né,
1: amém, pastor? E a festa no céu quando um justo, né?
2: Nossa, é muito lindo.
1: Volta para o seu verdadeiro lar, né?
2: Voltou para a casa do Pai.
1: É, voltou para a casa do Pai.
2: Que Deus possa abençoar a vida da pastora Maria José lá, né? Que Deus console o coração da família lá, em nome de Jesus. Amém?
1: Rogério, tem mais alguém na linha aí?
2: Tem alguém aí? Tem. Oh, vamos colocar na. Vamos tirar da linha, senão o trem. Ih, passa, né, Will? Alô, alô, quem está conosco? Alô? Alô? Eu vou desligar ela depois. Amém. Aí, ó, liga pra nós, 3404-4000. Hoje tá tranquilo, pode ligar pra nós, você que está aí no monte. Aí.
1: Aí.
2: Ah, tá aí já. Vamos atender, né, nosso querido ouvinte em nome de Jesus. Alô?
5: Alô?
2: Quem está falando?
5: Irmã Odete.
2: Ah, a irmã Odete, lá da Vila Camargo. Olha só que benção, isso, né?
5: Irmã Odete. Vocês estão uma benção aí hoje.
2: Tá uma benção? Tá chovendo aí?
5: Tava, mas agora parou um pouquinho.
2: Ah, mas a senhora não tomou chuva não, né? Entrou pra dentro de casa, né?
5: Não, eu tô na cozinha.
2: Ah, então, então tá tranquilo aí, né? Mas tá querendo esfriar, né, irmã Odete?
5: Tá querendo esfriar, né?
2: Que benção. Tá, Mandete.
5: Mas é bom, né?
2: É bom, né? Tem que faz parte, né? A palavra de Deus fala que
5: a chuva é benção de Deus.
2: A chuva
5: de Deus,
2: é
5: benção. Né?
2: Por isso que eu falo, viu, pastor Antônio, pastora Regiane, por isso que eu falo, Will também, né? Então, o nosso corpo, ele é submetido à enfermidade, né, pastor Antônio? Esses climas, né? Então, Deus sabe todas as coisas. O que é bom, o que não é bom, né? Às vezes, nós estamos passando por alguma enfermidade, porque o Deus sabe que aquele momento nós temos que passar. Porque o nosso corpo, né, ele é sujeito a isso, né? E então Deus está no controle de tudo, né? Do tempo.
5: Verdade.
2: Então Deus tem cuidado de nós, né, irmã?
5: É verdade.
2: Irmã Odete, eu vou aproveitar hoje que o pastor Antônio deixou de linha de frente aqui, eu vou passar para ele orar para a senhora, abençoar a vida da senhora, né? Porque eu já estou falando demais aqui, então vou colocar o pastor Antônio para...
5: Não, tá,
2: ó, vocês querem
5: receber...
2: É, vocês querem receber uma bênção.
5: Glória
2: a Deus, você quer receber bênçãos celestiais aí, ó, aproveita, irmã Odete ligando, já fica na linha aí, como diz, senta o dedo no celular aí, ó, e fica pendurado na linha aí, né, pastor Antônio? Eu vou passar então pro pastor Antônio. Amém. Ele vai abençoar a vida da senhora, tá bom? Pastor Antônio, nossa querida irmã Odete.
1: Tá, glória a Deus, pastor bem. Rogério. Oi, Odete, tudo bem, minha amada?
5: Bem, senhor.
1: Bem, precisa ir aí tomar um cafezinho uma hora, hein?
5: É, precisa vir, né?
1: Como é que tá a sua filhinha aí?
5: Hã?
1: Como é que tá a sua filhinha?
5: Lindo, graças a Deus.
1: Amém.
5: Só eu que tava com o dedo meio inflamado aqui.
1: É.
5: Mas isso é dos produtos de limpeza que a gente usa, né? Não põe uma luva, então entra as bactérias.
1: Entendi. Mas essa assim, Deus abençoe muito a vida de vocês. Mesmo, tem ido lá no Deus pastor Carlos Beraldo? Tem ido lá no pastor Carlos Beraldo?
5: Tenho, mas eu vou só hoje, porque segunda eu não fui, quarta eu não fui, por causa de chuva, por causa do tempo, por causa da Andresa, né?
1: Manda um abração pra ele lá, tá? Fala que eu mandei um abraço
5: Mando
1: pra ele.
5: Mando sim.
1: E ele tá bem?
5: Mando sim.
1: E ele tá bem?
5: Tá, agora tá bem.
1: Então tá bom. A palavra de Deus fala aqui no Salmo 56, verso 1. Tem misericórdia de mim, ó Deus, porque o homem procura devorar-me, pelejando todo dia me oprimir. Os meus inimigos procuram devorar-me todo dia, pois são muitos que pelejam contra mim, ó Altíssimo. Em qualquer tempo em que eu temer, confiarei em ti. Então, ainda que venham as lutas, irmã Odete, ainda que os inimigos tentam oprimir a irmã, continua confiando no Senhor, porque a vitória vem de Deus, tá?
5: É que eu tenho feito.
1: Isso, a vitória vem do Senhor. Coloca a mão no seu coração, eu vou orar para você. Pai querido, Pai Santo e Pai amado, em nome de Jesus Cristo, Senhor, abençoe a Odete. Pai, livre a tua serva do mal, abençoe o esposo dela, Pai. Grande Deus da vitória, Pai, entra, Deus, com providência e abençoe essa casa. Senhor, pela graça dos céus, Deus, eu creio, Pai, na grande vitória. Que o Senhor venha alcançar, que o Senhor venha abençoar, que o Senhor venha colocar as tuas mãos, que o Senhor venha dar a vitória, Pai. Deus, abençoe e dá o melhor para Odete. Visita a tua serva e cuida, Pai, da casa da irmã Odete, em nome de Jesus Cristo. Amém, irmã Odete?
5: Amém. Obrigado, pastor.
1: Que Deus venha honrar muito a senhora e venha abençoar muito a senhora, tá?
5: Todos aí que vivem, que é uma benção, viu?
1: Tá bom, então, filha. Deus abençoe, tá?
5: O ajudante do Senhor é a bênção de Deus, que é uma benção aí.
1: Então tá bom.
5: Tá bom?
1: Tá bom. Vou voltar para o Rogério.
5: Deus abençoe, viu?
1: Amém. Amém. Obrigado, irmão Neto.
5: Eu vou fazer uma visita. Eu vou esperar um pouquinho, mas eu vou fazer uma visita aí.
2: Isso. Deus abençoe a senhora, tá? Boa tarde. Tá,
5: amém. Dá um abraço a todos aí.
2: Tá dado, em nome de Jesus.
5: Tchau.
2: Alô. Tá aí, nosso querido irmão Odete, lá da Vila Camargo, né? Participando sempre quando pode, né? Tá sempre conosco aqui, né, Will? Opa, chegou aí, né? Coloca de novo, Will, o barulhinho pra todo mundo sentir do outro lado. Ó. Tá aí o WhatsApp, vamos soltar, né? Nosso WhatsApp aqui. Eu solto aqui hoje, o WhatsApp chegou pra nós, quem tá mandando, vamos ver aqui. Eu sei, mas você sabe, então fica ligadinho aí, tá? Vamos lá.
6: Boa tarde, graça e paz. Eu me chamo Rosângela, sou aqui de Limeira. Estou ligada na programação Família Hora Sagrada. Essa é uma programação que leva a palavra do Senhor à tua casa. Eu quero desejar um domingo abençoado a todos os ouvintes dessa programação e a todos da bancada. No nome de Jesus, amém? Abraços.
2: Tá aí a nossa querida irmã Rosângela, né? Lá da nossa congregação, pastor. Pastor Antônio, quando a gente começou com o WhatsApp aqui, pastora, eu falei, vamos fazer um teste com a irmã Rosângela, primeiro teste nosso, né? Ela fez 50 áudios para dar certo um. Ela ficou com tanta vergonha. Ela ficou com tanta vergonha de falar, né? E hoje, para você ver como sai natural, né? É ferramenta nova, né, pastor Antônio? Ferramenta nova, né, Will? Então a pessoa.
7: Ela fez 50 áudios.
2: 50 para dar certo um. Agora ficou. Você vê, agora.
7: Como que ela entrega, pastor?
2: Agora ela, você vê, ela fala, ó. Ela fala que parece que tá ligadinha aí, falando direto do telefone. É isso aí, irmão. Manda para nós seu áudio, assim como a irmã Andréia não mandou áudio, mas escreveu. Lá assim, boa tarde, meus queridos.
4: Tô sentindo, né, falta do áudio
2: a paz, da Desiane, né, do Senhor. Né? É, tem um pessoal. Tem um pessoal que tá tudo ligadinho, mas não manda, né, pastor Antônio? Mas tem ouvinte aí já ligadinho conosco, né? É, então vamos atender mais um ouvinte em nome de Jesus. Alô?
8: Alô, pastor Rogério, tudo bem? É a Ana?
2: Ah, essa aí é a mídia lá do pastor Antônio.
7: Ô, né? Intercessora.
2: Agora
7: intercessora. É a Ana, a Vicky, né?
2: Ana Cavinci, italiana, né?
7: É italiana.
2: Hoje tá tendo macarronada na casa dela lá, né? Hoje ela tá comendo aquela bela de macarronada, né? Como sempre, alguém aí tá trabalhando hoje, né?
8: É.
2: Ou tá no monte?
8: Pior que tá mesmo.
2: Ou tá no monte?
8: Eu tô aqui fazendo uma inalação, tô com a sinusite bem atacada, tô aqui, mas tava ouvindo aqui.
2: Que benção. E o Sim tá trabalhando hoje ou não?
7: Irmão Wilson, tá trabalhando?
2: Não tá ouvindo nós.
7: Rosângela?
2: Não,
7: não, é. É, Ana? Oi, Ana! Ana!
2: Ana,
7: oh, meu
2: caiu,
7: Deus.
2: Caiu.
7: Mas faz uma oração pra ela, Rô.
2: Vamos orar.
4: Ela liga de novo.
2: É. Pastor Antônio, tem um áudio aqui.
7: É.
2: Do menino aqui mandou pra nós. Vamos colocar o áudio então.
4: Antes. Enquanto isso, a Ana vai ligando de novo.
7: Isso.
2: Né? Ana, liga pra nós aí. Vou colocar o áudio aqui. Vamos soltar, Will? Pode ir.
9: E pastor Rogério. Boa tarde. Boa tarde, pastor Regiane. A todos os ouvintes, amigos, parentes e familiares. Eu estou aqui ligado na Família Hora Sagrada, Claudomiro Pedro, Jardim Nova Suíça. E Deus abençoe a todos. Ótimo domingo a todos vocês.
4: Amém.
9: Equipe.
2: Tá aí o nosso querido irmão Claudomiro, ali da Nova Suíça,
4: amém,
2: também
4: abraço,
2: participando, né? É isso aí, tá vendo como que é o áudio? Só liga pra, manda assim, fala de onde você tá falando, né? Seu nome.
7: Cláudio Tirapelo já entrou lá, ó.
2: O Cláudio Tirapelo tá
7: no Facebook.
2: Tá pro Facebook? Ô, pastor Cláudio.
7: A irmã Olga também.
2: A irmã Olga. Então vamos.
7: Manda uns abraços aí, irmão.
2: Manda uns abraços aqui pro pessoal. Mano. Aqui que tem bastante pessoa, viu, pastor Antônio? Bastante pessoas aqui, olha. Olha aqui como o dedo tá indo. Ô, meu Deus, vamos lá. Quero mandar um abraço aqui pelo pessoal do Facebook que está conosco, assim como a irmã Arlinda está conosco aqui. Um abraço para a irmã Arlinda. Edmilson de Paula, né, está conosco também. Um grande abraço para Edmilson de Paula. A Lourdes Gazano, bom dia, irmã Lourdes. Boa tarde, né, irmã Lourdes? A mulher da risada mais gostosa de Limeira, como eu diz aqui, né? O Manuel Santos, nosso querido irmão Manolito, está conosco. Edmilson Leme, esse aqui é o Faísca, Edmilson Lemes está aqui conosco, a irmã Ilma também está conosco, lá do bairro Jequitibás, né, a esposa do nosso querido irmão Baiano, ô Baiano, sai da rede. Jason, né? Obrigado, irmão Jason. A irmã Elizabeth Galo. Irmã Elizabeth Galo, que Deus abençoe sua vida, sua casa, toda a família aí. A senhora não perde, né? Nos ouve, coloca aí pelo Facebook também. A senhora é benção. Pastor Cosmo, né? Tá passando por dias tristes lá com a esposa, mas que Deus console o coração deles. Tá lá na cidade de Leme, né? Onde está sepultando hoje a irmã da nossa pastora Maria José. A irmã Irene Januário está conosco também. Irmã Irene, Deus abençoe a senhora aí, em nome de Jesus. A irmã Rosimeire Antunes, a irmã Rosimeire, a neta, a sobrinha, é tudo da nossa querida irmã Argentina.
4: Que deve estar ouvindo.
2: Tá ouvindo, a irmã Argentina também tá ouvindo, mais de 90 anos de idade. Pastor Antônio, a irmã Alice Fischer, né? Não podemos esquecer dela, né? Ela não participa aqui conosco, mas tá sempre ligadinha lá pelo radinho dela, Melhor FM 82,9. Um grande abraço, irmã líder, Alice Fischer, aí do bairro do Pinhal também, né? escutando, nos ouvindo aí. Um grande abraço para a senhora, a irmã Rosângela Prado Ferreira também, pastora Regiane está conosco aqui também, mandando aqui um abraço para todos. Minha irmã Graziele, Grazi, que Deus abençoe sua vida, a sua causa, e acalma o coração que a veinha, né, tá lá descansando já com o papai do céu, né? Essa é minha irmã querida aqui, irmã de sangue também, né? E um abraço para toda a minha família também, que está sempre conosco. A irmã Ana Paula deve estar aí na linha. Eu acho que a próxima é a Ana Paula, viu? Tá na linha. Não deixa cair a linha aí. Segura a linha aí, Will. Se tiver um barulho do trem aí, Will, pode soltar o barulho do trem aí. Também quero mandar um abraço aqui para a irmã Creuza Rabesco, lá do Pastor Antônio, está conosco aqui também participando, irmã Creuza. O irmão Antônio está conosco aqui, nosso pastor, o irmão Antônio está conosco aqui também pelo Facebook também. A irmã Gesiane Jardim Paz, né, está conosco. Gesiane. A irmã Geise. Pastor Antônio, bastante gente, né? Que bom, que alegria, irmão. O pastor Cláudio Tirapeles também está conosco aí. Fabiano. A Camila Fabiano está conosco. Graça e paz, pastor, e todos os ouvintes. Que todos tenham um ótimo domingo, abençoado por Deus. Obrigado, Camila, tá conosco aí também, né? Andréia Franco, é a Faro Fino, né?
7: Glória a Deus.
2: Tá conosco aqui. Irmão Sidney Rosalino também, lá da cidade de Iracemápolis, filha Catarina. É, lá. Feliz aí pra sua família, pro seu irmão Paulo, né? Pra sua mãe, a Catarina.
7: A irmã Olga,
2: né? A irmã Olga. Ô, irmã Olga! Deus abençoe a senhora, né? Pastor Cláudio Tirapelli deixou aqui um boa tarde. Boa tarde, pastor Cláudio. Que Deus abençoe vocês aí. A nossa querida pastora, irmã Cida, né? Que Deus abençoe muito vocês aí, em nome de Jesus. A Gimendes também está conosco aqui. Graça e paz. Deus abençoe, né? Muito obrigado. A Maiara Cristina está conosco aqui também. A Maiara. A Ilma, né? Já falei. Pastor Antônio, é muita gente mesmo, né?
7: Que benção.
2: Que benção, né? O pessoal tem apoiado também. E compartilhe, irmãos. Compartilhe, né? Com as pessoas aí, para que as pessoas também possam conhecer essa programação, né? Que nós possamos alcançar muitas pessoas aí em nome de Jesus. Isso não é para nós, irmãos. Isso aqui não é para nosso ego, né, pastor Antônio? Isso aqui é para propagar o evangelho. Às vezes você tem, como fala, transmitido tanta porcariada, né, pastor Antônio? Então, compartilha algo de bom, né, com um amigo, pede para ele se inscrever, que toda sexta-feira, olha, irmão, toda sexta-feira nós estamos aqui, das 10 horas à meia-noite, e todos os domingos, né, pastor Antônio? Das 11 à 1 hora da tarde. Então, você pode ajudar a gente a fazer a programação, e vamos atender aqui mais um ouvinte, em nome de Jesus. Alô!
10: Oi, voltei.
2: Tá vendo? Ela voltou. Tava na linha? Tava na linha?
10: Sim.
2: Cuidado com o trem, hein?
10: É, esse trem tá terrível.
2: Olha lá. Aí, esse é o meu sonoplasta, né? É, cuidado com a linha aí. Vou passar pra pastora Regiane, ela vai ler uma palavra pra senhora, tá? E vai abençoar a vida da senhora também, em nome de Jesus, tá bom, Ana?
10: Tá bom, pastor.
2: Deus abençoe.
10: Tá.
4: Ô, Ana, boa tarde, graça e paz.
10: Boa tarde, graça e paz, pastora, tudo bem?
4: Tudo bom, graças a Deus. Tem uma palavra de Deus aqui para o seu coração. Está em Daniel, capítulo 6, o verso é o 27. Diz assim a palavra: Ele salva, livra e opera sinais e maravilhas no céu e na terra. Ele salvou e livrou Daniel do poder dos leões. Esse é o teu Deus, Ana. É um Deus que ainda faz milagres. É um Deus que ainda opera milagres. E ele é um Deus que livrou Daniel daqueles leões. E que vai operar grandes coisas na tua vida. Se ele fez na vida de Daniel, se ele fez na vida de tantos homens e mulheres, ele ainda continua fazendo e vai fazer na tua vida. E vai ser lindo o que Deus vai fazer. Ele vai operar grandes milagres, grandes sinais e maravilhas. Quem crê, verás a glória de Deus. Vamos orar?
10: Amém.
4: Vamos falar com Deus. Deus amado, Deus querido, é tua filha, tua serva. E eu apresento neste domingo diante de Ti, Senhor. Pai, Tu sabes o vale que ela tem enfrentado, Tu sabes o que ela precisa, Tu conheces. Antes que venha a boca, o Senhor já sabe, o Senhor já conhece todas as coisas. Meu Deus, estende da tua misericórdia, Pai. Que nesse vale que ela atravessa, Pai, nessa escola que o Senhor a colocou para treinar, capacitar, que ela possa entender, Pai, o processo. Que ela possa entender que o Senhor tem lugares altos, que o Senhor tem lugares maiores para levar, para colocar ela, Senhor. E que ela possa, Senhor, entender o processo que o Senhor tem tratado ela. Cuida dela, cuida do seu esposo, da sua família. Entra com providência, Senhor. Que ela receba, Senhor Deus, a tua ajuda, o teu consolo, que as tuas mãos poderosas estejam sobre ela. Que ela testemunhe, Pai, aquilo que ela espera por ti, Senhor. Aquilo que ela tem aguardado, que ela possa testemunhar. E todos possam ver que o Senhor é na vida dela como foi na vida, Senhor Deus, dos teus servos, como foi na vida de Daniel. É o que eu lhe peço e lhe agradeço em nome de Jesus. Amém e amém.
10: Amém.
2: Amém, Ana Paula. Obrigado, tá? A senhora ter ligado para nós, participar aqui conosco. Vou passar para o pastor Antônio mandar um oi para a senhora aí também.
7: Deus abençoe, tá bom, Ana Paula. Deus abençoe, amado.
10: Amém, pastor. Deus abençoe o senhor também.
7: Glória a Deus. Hoje nós temos o culto de missões lá na igreja, né?
10: Amém.
7: Eu lembro quando a pastora Regiane profetizou que um dia a Rose, ela estaria conosco, né? No ministério. É. E realmente, Deus a trouxe, viu, pastora? Amém. Deus a trouxe. Hoje ela foi ungida, consagrada missionária,
4: amém,
7: né?
4: Amém.
7: E hoje nós, o ministério ajuda ela a fazer missão.
4: Ah, o que Deus fala acontece, né?
7: Acontece.
4: Acontece.
7: Então a irmã profetizou na vida, amém, lá atrás, e hoje ela está conosco, amém, tendo apoio, né, Rogério?
2: Olha que bênção, né, pastor? Isso aí faz mais de 5 anos atrás, né?
7: Mais de 5 anos.
2: Irmão, por isso que fala, quando a pessoa profetiza e a profecia é verdadeira, ela pode até demorar.
7: É.
2: Ela pode até demorar, né, pastor?
4: O tempo,
2: mas o tempo não é nosso tempo, mas é o tempo de Deus. Então tem toda uma etapa.
7: É.
2: Então quando alguém profetizar na sua vida, amém, né? Amém, né?
7: Amém.
2: Se tiver que acontecer, não importa o tempo, mas vai acontecer, né? Se for de Deus, né?
7: Amém.
2: Amém? Glória a Deus.
7: Irmã Ana Paula.
10: Oi.
7: Eu sei que o carro da irmã quebrou. Se precisar de uma carona, a irmã me avisa, tá?
10: Ah, arrumou, pastor, graças a Deus.
7: Oh, que bom, glória a Deus, então.
10: É.
7: O teu pai vai hoje na igreja?
10: Ah, eu creio que sim.
7: Aí eu posso.
10: Eu dou uma ligada pra ele e eu mando mensagem pro senhor.
7: Isso, eu posso buscar ele, tá bom? Daí você fala certo, a gente vai buscar ele. Tá?
10: Tá bom.
7: Porque daí você vai pegar a Silvinha com o João Batista, né? Você pega outros irmãozinhos, daí eu pego ele. Tá? Deus abençoe,
10: tá,
7: viu?
10: Tá bom, então. Amém. Bom domingo pra vocês. Deus,
2: tchau,
10: abençoe,
2: amém,
10: vocês.
2: Tchau, tchau. Tá aí a nossa querida irmã Ana Paula, né? Vamos atender mais um ouvinte em nome de Jesus?
11: Caiu.
2: Liga pra nós aí no 3. É, liga pra nós, 3404-4000. Ainda dá tempo, tá? Temos aí 13 minutinhos, né? Se você puder ligar pra nós, falar aqui ao vivo, pra nós vai ser uma alegria, né, pastor Antônio?
7: E a pastora Regiane, você tá no YouTube aí ou não?
4: Não, eu tô no Face.
7: No Face? É. Rogério, tem alguém no YouTube, então?
2: No YouTube, pastor Antônio, tem 3 pessoas aqui, mas eles não identificaram, né?
7: Ah.
2: É, não mandaram mensagem. Quando mandam, estão assistindo, mas não apareceu o nome aqui. Ah, espera aí, apareceu um aqui, ó.
7: Ah,
2: ele chegou. Ele não falta, né?
7: Ah.
2: Ou ele pode estar em Santa Gertrudes, ou ele pode estar na capital lá em
7: Campinas.
2: Ou ele pode estar aqui na capital de Limeira, né? Mas ele vai estar sempre conosco aqui. Nosso querido irmão Crovis, lá da cidade de Santa Gertrudes, que vai estar apresentando hoje a netinha lá pro
7: com
2: Senhor
7: certeza.
2: Jesus. Consagrando, né? Porque os irmãos sabem, né, pastor Antônio, que a igreja cristã, nós não batizamos crianças.
7: Isso.
2: Né? Nós apresentamos
7: Deus
2: ela.
7: A Deus.
2: Né? Então Jesus foi apresentar lá com 40 dias, num tempo, né?
7: Sacerdote.
2: E aos 12 anos já começou a fazer a diferença, né? Já chegava no templo ali, instruindo, ensinando, e ali já começava ali o propósito de Jesus, né?
7: Amém.
2: Então, irmão Clóvis, um grande abraço pro senhor aí, pra esposa, né? E pra Bianca, pro esposo aí, e que Deus abençoe muito a vida do irmão aí que tá conosco aí pelo YouTube.
7: Glória a Deus.
2: Amém? Will, vamos atender, né? Mais um ouvinte aí em nome de Jesus. Alô?
12: Alô?
2: Alô, quem está falando?
12: Irmã Regina.
2: Irmã Regina.
7: Oh, nossa membra lá também. Oh.
12: Irmã Regina que congrega na igreja do pastor Antônio.
2: Olá. Igreja missionária Paz de Cristo.
13: Glória a Deus, que Deus abençoe a irmã.
12: Eu queria uma oração, pastor.
13: Olha, então eu vou falar para a senhora, viu?
12: Oi.
13: Olha quem vai orar para a senhora agora, o seu pastor Antônio, né? É a hora do momento dele orar. E eu estou aproveitando aqui hoje, viu, irmão? Estou com os dois pastores aqui, ele me deixou na frente, porque ele falou assim, o pastor Rogério gosta de falar, né? Então vou colocar esses dois para trabalhar hoje, né, Will? Né?
4: Gosta de falar.
13: A senhora ficou bastante tempo na linha aí?
12: Eu fiquei um pouco.
13: Não vai perder o trem, né?
2: Não vai.
13: Cuidado, ele tá passando. Tá aí. Irmã, eu vou passar aqui pro pastor Antônio. E aí?
7: Glória a Deus, a irmã Regina é uma grande serva de Deus, né? Ela também é uma intercessora, nos ajuda lá no ministério. E estamos orando por você, né, irmã Regina? Pro José, pra Michelle, pra Lorena, né? Estamos fazendo uma grande campanha para a Lorena, estamos tendo uma grande vitória, né, Regina? Deus já nos deu essa vitória e vai ser bênção de Deus. Tá tudo bem aí, filho?
12: Tudo, graças a Deus.
7: Tem mais alguém?
12: Tudo bem na paz do Senhor, ouvindo a programação, tá maravilhosa.
7: Tem mais alguém com a senhora aí?
12: Tem, tá tudo aqui, tudo, a Marta, a Vitória, o José, meu esposo, a Lorena.
7: Oh, fala pro José, então. Eu sei que ele gosta muito daquele louvor Rude Cruz. Prepara aí para nós.
12: Ele tá
7: depois,
12: falando já.
7: É.
12: Ele tá falando.
7: Assim que nós finalizar o programa, né? Nós vamos finalizar uns minutinhos antes. Aí você coloca a Rude Cruz para ele, que ele gosta muito.
12: Tá bom.
7: Fala pro José ficar aí, que ele, o nosso sonoplasta aqui vai soltar depois, tá?
12: Tá joia, irmão.
7: Tá? Eu vou orar pela senhora, tá, mas bom, antes, irmão, a palavra de Deus, aqui em Salmos 57, verso 1. Tem misericórdia de mim, ó Deus. Tem misericórdia de mim. Porque a minha alma confia em ti, e à sombra das tuas asas me abrigo, até que passem as calamidades. Então vem as lutas, vem os problemas, vem as dificuldades, mas Deus, ele está no controle da vida da senhora, da família aí.
12: Amém.
7: E Deus, irmã Regina, vai estar honrando em tudo aquilo que a irmã estiver clamando a ele, tá?
12: Amém, eu creio, pastor, eu creio.
7: Vou orar para vocês.
12: Eu creio.
7: Lembrando, né, que hoje à noite nós teremos culto lá na Igreja Missionária Paz de Cristo, na rua Jequitibá 230, hoje é o culto de missões, né?
12: Amém.
7: Pai querido, Pai amado, em nome de Jesus Cristo, Senhor, abençoa, Pai, cuida, Pai, da irmã Regina, do José, Senhor, abençoa a casa, abençoa o lar, Pai, dá vitória. Deus, coloca as tuas mãos, ó Pai, pela tua graça, Senhor Deus, e pela tua misericórdia. Pai querido, eu creio, Pai, na grande vitória. Que o Senhor venha abençoar, meu Deus. Que o Senhor venha colocar as tuas mãos. Que o Senhor venha cuidar. Que o Senhor venha guardar. Pai, visita, Deus, e dá vitória. Deus, abençoa, Pai. Senhor, pela misericórdia e graça dos céus, eu creio grandemente, ó Pai. Cuida, Pai, do teu servo. Põe as tuas mãos e dá vitória. Pai, abençoa, Pai, de uma forma muito especial. Coloca as tuas mãos, ó Deus, e eu creio na grande vitória. Abençoa, Pai, e dá o melhor. Em nome de Jesus Cristo. Amém, irmã Regina?
12: Amém, eu creio.
7: Que Deus abençoe grandemente a vida da senhora, tá?
12: Amém. A vida do pastor também. E a todo que está assistindo aí, que Deus abençoe cada lar que está assistindo, cada família. Deus abençoe cada um.
7: Então tá bom, minha amada. Depois ouve aí o louvor Rude Cruz, tá? Vou estar com o Rogério.
12: Tá bom, obrigada, pastor. Fica com Jesus. Tchau.
2: Amém. Boa tarde, irmã. Tá, tem uma noite abençoada.
7: Alguém aí pra mandar áudio?
2: Não. Mandar um abraço aqui para o nosso querido irmão Luiz Alberto, né? Ele mandou um áudio aqui.
7: É.
2: Vamos ver, vamos soltar, Will?
14: Vamos lá, então.
15: Boa tarde, irmão Rogério. Boa tarde, irmão Antônio. Boa tarde, irmã Regiane, Alberto. Deus abençoe vocês aí. Faz tempo que a gente não se vê. E orem por nós aí, nesse domingo aí, abençoando todos aí.
2: Amém. Ai, tá aí nosso querido irmão Beto, né, da Andréia, Farofino. Ele primeiro mandou uma mensagem aqui, irmão. Boa tarde, né? E já em seguida, ele já mandou um áudio. Irmão Beto, que Deus abençoe o senhor aí, tá, Otávio, todos vocês aí, toda a família, em nome de Jesus. Mandar um abraço que também demorou, mas entrou. Não sei se ela tá no monte hoje, pastor, ou se tá no vale. É nossa querida irmã Cida.
4: É, irmã eu tava Cida. Preocupada.
2: Irmã
4: já.
2: Cida, Deus abençoe. Hoje o senhor deve estar no monte aí, né?
4: Cida tá faltando.
2: Hoje ela deve estar no monte, acho que no monte de coberta. Que Deus abençoe a irmã Cida também, que passou aqui pelo Facebook.
4: Amém, grande abraço.
2: Olha como passou rápido hoje, né? Faltam 6 minutinhos, né? Como nós vamos colocar ainda um louvor pro nosso querido irmão também, que participou conosco aqui. Eu vou dar para a pastora Regiane dar os cumprimentos finais dela, né, pastor Antônio? E a gente vai estar encerrando, né? Vou soltar esse louvor aí, porque o Will... Irmão, e lembrando os irmãos, tá? Os irmãos, quero deixar bem lembradinho vocês que eu saindo daqui de casa agora, né? Daqui a pouquinho, eu fiz uma feijoada, pastor Antônio, ontem. Imagina como aquela feijoada vai estar hoje, né?
1: Hoje,
2: ó. Ô, Will, imagina como ela vai... Rapaz, a feijoada é assim, ela fica boa de um dia pro outro, né? É aquela... Ah, rapaz, o Will, chegar lá em casa, vou deixar ela naquela temperatura, hein? De soprar ela, né? Hã? O que você acha, Will? É, vou deixar ela naquela...
4: Vai pro monte.
2: Vou deixar naquela... E depois eu vou dar uma passadinha ali pelo monte, né? Vou sair do vale e vou dar uma passadinha ali pelo monte.
4: Nossa, você vai lavar
2: a louça. Eita, esfriou aí. Né? Antes dos meus cumprimentos iniciais, finais, né? Agradecer a todos vocês aí que participou conosco, que Deus abençoe vocês em nome de Jesus, e quero passar aqui para a pastora Regiane também dar os cumprimentos finais dela.
4: Amém. Que essa palavra fique ao seu coração, que mesmo que você ande pelo vale da sombra da morte, não temas. Davi entendeu isso, que mesmo que ele andasse pelo vale da sombra da morte, ele ia confiar em Deus. Confia, não pensa que quando você está no vale, no deserto, Deus te abandonou, não, ao contrário, Ele está forjando você. Deus abençoe a tua vida, a tua casa e a tua família, em nome de Jesus.
1: Glória a Deus.
2: Pode falar que não, você tem... Glória a Deus, né? Então, obrigado, pastora Regiane, né? A senhora está indo embora para casa?
4: Pra casa,
2: lembra que,
4: feijoada.
2: Lembra que tem louça hoje lá também. Ah, eita, glória! Também quero passar aqui pro nosso pastor Antônio também, né? Vai dar os cumprimentos finais. Pastor Antônio, encerra pra nós aí, né?
1: Glória a Deus, irmão. Pastor Rogério, pastor Regiano, uma ovelha lá do seu ministério, a Rosângela Prado, né? Ela colocou aqui, ó. Gostaria de deixar um convite especial a todos os ouvintes a estarem conosco nos cultos às quartas-feiras, às 19h45. E ao sábado, às 19 horas, Rua General Rondon, 472, Agnus Dei, né? Vila Pisa. Se estáis cansados, vinde a mim todos que estáis cansados e eu vos aliviarei. Venha como você está. Venha como você está. Deus fará maravilhosas em tua vida, eu creio.
2: Amém.
1: Então, quer dizer, a sua ovelhinha lá, né? Passando os horários do ministério lá. E todos estão convidados realmente a participar, né? A conhecer o pastor Rogério, a pastora Regiane, que são muita bênção de Deus. Irmãos, eu estou aqui finalizando a programação. Quero, agora então, por último aqui, a Sônia Mauro, né? E a Ana Paula Nobre, a Vico, diz, um domingo abençoado.

colocar o louvor e nós iremos embora, amém? Pai, em nome de Jesus Cristo, abençoa todos os irmãos e irmãs, Pai, que estiveram conosco pelo Facebook, pelo YouTube e pelo radinho, Pai. Aqueles que não conseguiram ligar para nós, Pai, abençoa eles também. Põe as tuas mãos, Senhor, e dá saúde, dá vitória, dá bênção e dá graça dos céus, Pai. Cuida dos teus servos e põe as tuas mãos a cada um deles, em nome de Jesus Cristo. Tchau e um grande abraço.

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5: Bom dia!

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1: 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O mundo precisa descobrir o bem que é o

0: Aô, Sandinha, o que nós vamos fazer com o coração?
1: É, João, vamos ter que dar esse coração nosso de graça mesmo, viu?
2: Valeu, galera!
1: Obrigado, João Bosco Vinícius.

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0: Pensa numa moda que vai machucar, hein?

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8: Um, dois. Ah, tá valendo?

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falar de amor. Tá maravilhoso demais. 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
2: 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Acorda essa criançada aí, vai,
3: vou acordar. Ok.

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